0: 10:03.
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0: 10:21.
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0: 10h40.
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0: 11 horas.
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0: 11:23.
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0: 11:41.
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0: meia-noite 1. 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

0: meia-noite e 22.
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0: Meia-noite e 24.

0: meia-noite 42.
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0: Meia-noite 43.

0: 1 e 3. 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
1: 1 e 6.

0: 1:21.
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2: Uma e 41.
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1: 1:42.

0: 2 e 1. 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
1: 2:02.
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0: 2:20.
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0: 2:21.

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1: 2h27.
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0: 2:41.
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0: 2:42.

0: 14h55.
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0: 3 e 2.
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1: Mais 3 e 4.

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0: 6:20.
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1: 3:35.
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0: 3:41.
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0: 3:42.
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4: 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Nós somos dois.

0: 24 horas.
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0: vamos mandar embora a saudade e a tristeza agora, porque aqui não, aqui é só alegria.
1: Quatro e 16.

0: 4:23.
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1: Mais 4:24.

0: 4h40.
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0: 4h41.

0: chega pra cá, Jorge Matheus!
1: Chega aí, rapaziada!
2: Fernando Sorocaba!
3: Ô, Fernando Sorocaba!
2: Como é que vocês estão?
4: E aí, meu irmão?
5: Vai ficar olhando, vai levar essa joia pra sua casa.

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0: Fenô. Obrigado, gente.
1: Obrigado, gente. Que coisa linda.
2: Senhoras e senhores, uma salva de palmas só Guilherme Venuto.
3: Muito obrigado.
4: Cinco e dois. 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
1: 5:41.
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1: 5:43.

Iniciamos mais um dia com a graça de Deus, com a proteção da Virgem Maria, nossa mãe, e sob a luz e o amparo do Espírito Santo. Coloquemos todas as nossas alegrias, preocupações, coloquemos no coração do nosso Deus mais esse dia que Ele nos dá para a nossa vida, para a nossa existência, para que nós sejamos seus filhos e filhas muito amados. Com muita confiança, vamos rezar. Senhor, no silêncio deste dia que amanhece, venho pedir-te a paz, a sabedoria, a força. Quero olhar hoje o mundo com os olhos cheios de amor, ser paciente, compreensivo, manso e prudente. Ver além das aparências teus filhos como tu mesmo os vês, e assim não ver senão o bem em cada um. Fecha meus ouvidos a toda calúnia, guarda minha língua de toda maldade, que só de bênçãos se encha meu espírito. Que eu seja tão bondoso e alegre, que todos quantos se achegarem a mim sintam a tua presença. Reveste-me de tua beleza, Senhor, e que no decurso deste dia eu te revele a todos. Ave Maria, cheia de graça, o Senhor é convosco. Bendita sois vós entre as mulheres, bendito é o fruto do vosso ventre, Jesus. Santa Maria, Mãe de Deus, rogai por nós, pecadores, agora e na hora da nossa morte. Amém. Cheios de amor e confiança, rezemos. Pai nosso que estais nos céus, santificado seja o vosso nome. Venha a nós o vosso reino, seja feita a vossa vontade, assim na terra como no céu. O pão nosso de cada dia nos dai hoje. Perdoai-nos as nossas ofensas, assim como nós perdoamos a quem nos tem ofendido. E não nos deixeis cair em tentação, mas livrai-nos do mal. Amém. Que o Senhor nos abençoe e nos proteja neste dia contra todo mal. Em nome do Pai e do Filho e

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1: 6h40.
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1: 7:01. 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

Rádio Mais, bom dia pra você que tá na sintonia da Mais. Agora são 7h05, hoje segundou na Mais FM, dia 18 de maio. Uma excelente segunda-feira pra você. Opa, que beleza, hein? Como é que tá a temperatura? Deixa eu ver agora. Esquentou, né? Graças a Deus. 20 graus em Itanhaém. Em São Paulo, vindo capital, 17 graus. Agora são 7 horas, 6 minutos. Tem sucesso, tem modão sertanejo, tem muita música boa. Olha, tem trilha nova que eu tô testando. E essa trilha aqui, eu não curti muito, não. Vamos ver o que vai dar. E vamos começar muito bem essa semana com muita coisa boa. Olha que você tem uma semana abençoada, conquiste todos os seus objetivos, que você trabalhe bastante, que você ganhe, né, o seu rendimento, que dê tudo certo, que você tenha uma semana iluminada, que você tenha um dia muito melhor do que já foi ontem, tá bom? Segundo na Rádio Mais, hoje é dia 18 de maio, são 7h06 da manhã. Bom dia pra você, começar muito bem com sucesso na Mais FM, começar com música linda, começar com música boa, bora começar muito bem com sucesso. Ah, essa daqui é boa, hein? Rio Negro e Solimões, Saudade Pulando Peito, bom dia!

demais. Bom dia, Cristiano Araújo, Casa Indefinido, Vossa Dama e Bruno Marrone, Jura de Amor. Fala mais, tá bom demais.

0: Ah, demais. Bom dia, curtiu, Daniel? Vou levando a vida. Agora 7:30. Bom dia.
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8: 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Segundo na primeira do rádio. Agora 7:34 na sequência. Jorge Matheus, voa, beija-flor.

0: Bomba demais, bom dia, Marília Mendonça, folgado, você também, Leonardo, quero te amar, agora é 7h44.
1: Folgado!
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0: 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Agora 8:07 na sequência Gustavo Mioto, fake news.
1: Pra sair acreditando em tudo que você ouve, não. Deixa que eu conto a verdade. Ou não, né? Deixa eu falar.

0: demais, bom dia! Agora 8h10, curtiu Gustavo Mioto, fake news, participe, bora participar, tá chegando a hora dos prêmios, daqui a pouquinho mais tarde, hein? Com o André Luiz na Rádio Mais e por enquanto ao Vini. Estamos por aqui nessa manhã gostosa, você tem uma semana maravilhosa, são 8h10, WhatsApp liberado, 3427-2325. Alô, bom dia, opa, alô meu amigão, alô Wellington, ele manda bem cedinho sempre, ele sempre mandou um alusão aqui na Rádio Mais, Wellington, vamos gordão lá da SS, alô todo o pessoal da Auto Center SS, bom trabalho, boa segunda-feira, estamos juntos sempre aqui na Rádio Mais. Também a nossa amiga Camila, oi Camilinha, já tá em trabalhar Camilinha, um beijo, boa segunda pra você minha linda, ela mandou aqui a mensagem, bem bonita aqui da Rádio Mais, alô Camilinha, bom dia pra você também, segunda-feira, que o nosso dia seja feliz e muito abençoado por Deus, amém minha linda, um beijo, hoje dia 18 de maio, aquele abraço Camilinha, bom trabalho, mais uma alusão pra quem, alô Sérgio, famoso Sérgio Lisboa, alô Sérgio, mandou uma linda mensagem também, muito obrigado Sérgio. Sérgio, deixa vocês sempre, meu amigo. Ótima segunda-feira e mais um bom dia pra quem? Vindo pra Diva. Oi, Diva! Bom dia! Alô, Diva, tudo bem por aí?
1: Bom dia, Vini. Aqui é a Diva, passando para desejar a todos uma ótima segunda-feira, abençoada por Deus. Que Deus abençoe a cada um de nós. Estar na Mais é bom demais.
0: É maravilhoso. Beijo, Diva. Bom trabalho todo o pessoal da Diva Lanches. Alô, pessoal da Sabor de Mel. Um beijão para vocês. Estamos juntos. Mais uma alusão, uma segunda-feira linda para quem? Vini, pro Jorge. Alô, Jorge. Fala, Jorge, tudo bem?
2: Bom dia, Vini Coroinha.
0: Que isso?
2: Começando mais uma semana, né?
0: Amém.
2: É assim, acaba ontem e começa outra. Não e pode bora parar.
0: Lá. Para não.
2: Toca aí, Mulher Maravilha, pra nós, André Cristiano. E seu time voltou pra...
0: Voltou?
2: Voltou pra lá pra onde tá elas, hein?
0: Ave
2: lá
0: Maria.
2: Pra zona, hein?
0: Que isso? Voltou lá. Rapaz, deixa. Não vou nem falar pra onde que voltou o Corinthians. Ai, ai, ai. Senão é cancelar a rádio de manhã. Aquele abraço, Jorgão. Voltou pra zona, né? E Corinthians, viu? E time não jogou nada. Os comentaristas, não, o Corinthians tá jogando bem. Que jogando bem, rapaz? Não jogou, pra mim não jogou nada. Tomou 3-1, não jogou nada. Aquele abraço, Jorge, tamo junto, pessoal do Tupi. Bom dia, ótima semana pra nós. Me coloca no sorteio, é a Suzana do Suarão. Oi, Suzano, beijo, minha linda. Aquele abração, ótimo dia pra você, ótima semana também. Um beijão. Aquele abração especial na Mais FM 812. Eu volto já com o seu alusão na Mais. Pode mandar, vem, fica à vontade. 3427-2325. E tá na Mais Saúde Mais, tá chegando sucesso com o Bruno Marrone. Castelo de Areia!
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1: Mais um mais de volta, bom dia! 8h25, na sequência César Menotti Fabiano, não era eu?

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0: Olha só que bacana! Bom dia, André Luiz! Bom dia!
1: Fala, meu amigo Vini! Bom dia! Tudo bem com você?
0: Tudo certo ótimo.
1: Por aí? Rapaz, tô aqui, viu? Tô feliz da vida
0: por
1: porque está na mais, tá bom demais, segunda-feira maravilhosa. Hoje já tem o nosso programa aí, ó. Hoje, dia 18 de maio! 18 de maio, lembrando que hoje é segunda-feira. E segunda-feira eu gosto demais porque começa a semana. E diz a lenda aí que ia chover pra caramba hoje, né? Mas não choveu. Choveu
0: ainda
1: de madrugada
0: não.
1: Um pouquinho, mas tem previsão de chuva ainda durante o dia todo. Hoje, né, pode ter certeza que vem água por aí, lá pro final da tarde.
0: Eita.
1: E pra noite também tem essa previsão. Lembrando que agora tá um tempinho meio estranho, né? E vai perdurar pela semana inteira aí, estão dizendo, né? E vambora, segunda-feira.
0: Média.
1: Não tô muito feliz hoje não, porque o meu Corinthians perdeu ontem.
0: André Luiz...
1: Vai, Corinthians, pra onde?
0: Corinthians.
1: O que faltou ontem, Vini, no time do Corinthians?
0: Faltou tudo.
1: Sério?
0: Faltou vontade. Faltou acertar a finalização. Faltou.
1: É.
0: Faltou o último, né?
1: Faltou.
0: Último passe.
1: Último passe pra
0: mais
1: poder.
0: Vontade.
1: Pra poder fazer o gol. Agora, e o Botafogo jogou bem ontem, né? Mais ou menos. Teve sorte.
0: Foi objetivo.
1: O cara fez
0: conseguiu concluir.
1: 3 gols. Ele pediu música no Fantástico, será não?
0: Deve ter pedido, nem viu o Fantástico.
1: Você não assistiu
0: eu
1: o Fantástico?
0: Eu não assisti o Fantástico, eu fui dormir.
1: É um dos melhores programas da televisão
0: é
1: brasileira ainda. É o Fantástico, eu vejo que eu gosto bastante do Fantástico. Ô Vini, você já passou
0: Diga.
1: No Fantástico ou não?
0: Eu não. Por quê? Pela você já passou no Fantástico?
1: Claro que não. Claro que não. Eu tenho...
0: Então por quê?
1: É que eu tenho medo do Fantástico.
0: Ah, é? A Polícia Federal.
1: É, pai do céu. Você sabe
0: imagina?
1: Que eu... Mas eu gosto do Fantástico e o Fantástico mostra a notícia, né, de cabo a rabo. Desde o começo, né, da história. Então eu acho bacana.
0: A informação completa.
1: Não é aquela história. Ele vai lá, pesquisa o caso, vai atrás. Eu acho que é bacana, né? Um jornal diferente. Eu adoro assistir o Fantástico, gosto mesmo.
0: André, te perguntar, o que você acha que era pior? Passar no Fantástico ou passar no Datena?
1: Passar no Fantástico, passar no Fantástico, lógico.
0: No Fantástico?
1: Coitado, o Datena tá aposentado agora.
0: Não, antigamente.
1: No governo
0: o que era pior?
1: O que era?
0: Tá vivendo a vida, 2010 da vida assim.
1: O Datena também é bacana demais, gosto do Datena. Ô Vini, deixa eu falar pra você.
0: Você não entendeu. Eu vou numa reportagem sua.
1: Ah, pelo amor de Deus, nenhum dos dois.
0: Nenhum
1: pô.
0: Dos dois?
1: Ah, pelo amor de Deus, jamais você vai ser.
0: O Datena que é.
1: Você jamais vai me ver cometendo um crime, rapaz. Você tá doido?
0: Graças a Deus.
1: Pelo amor de Deus, segunda-feira, vira essa boca
0: aqui
1: pra
0: lá. Aqui no Fantástico é homenagem, e no Datena é pancada. É,
1: ó, deixa eu te falar pra você.
0: Diga.
1: Falar pra você o seguinte, Vini. Você viu que o Neymar foi substituído ontem, sem querer?
0: Foi, sem querer.
1: Rapaz, por que aconteceu?
0: Eu nunca tinha visto isso.
1: Foi trocado porque...
0: O que aconteceu foi o seguinte. O Neymar, o time do Santos, né, a comissão técnica passou pra arbitragem. Olha, o papelzinho. Sai Escobar, 31, entra Robinho Júnior. A comissão de arbitragem falou, ok.
1: Mas não, aí eles erraram. Isso.
0: Erraram. Subiu a placa 10... Para trocar o 7.
1: Entendi.
0: Entrar o 7. E a arbitragem falou o seguinte, falou que o César Sampaio comunicou verbalmente que o Neymar sairia.
1: Nossa senhora.
0: E deu essa confusão. No papel tava
1: que
0: o Escobar
1: confusão.
0: E na fala tava o Neymar.
1: Mas também não fez muita diferença
0: não,
1: no jogo.
0: Não, 3-0 no jogo e descansar.
1: Ah, é? Mas
0: até foi bom pro Neymar.
1: Mas já tava 3-0 quando ele saiu,
0: tava,
1: não?
0: Foi 3 gols no primeiro tempo, André.
1: Afe Maria.
0: A lambada foi no primeiro
1: Toca
0: tempo.
1: Toca o hino do Santos aí, meu filho. Toca o hino do Santos, pelo amor
0: Cadê
1: de Deus.
0: Cadê o hino do Peixe?
1: Em homenagem ao Santos, ao Neymar. Coitado
0: Eita
1: do Neymar. Eita,
0: Santos,
1: o
0: viu?
1: Toca aí, o hino do Santos. Isso. Ai, que beleza. Chega. Tá bom, tá bom, tá bom, tá bom.
0: Essa trilha é alta, né?
1: Olha, você sabe que não é fácil, não. Agora, Neymar vai pra Copa, porque hoje tem escalação, né, da seleção.
0: É verdade, André Luiz.
1: Ou tem a convocação, aliás.
0: A ansioso.
1: Convocação da seleção, que hora que vai ser? 5:30 da tarde?
0: Deve ser por aí, seu horário.
1: Tem que transmitir ao vivo isso aí aqui,
0: Vamos transmitir. Vamos transmitir, claro.
1: Você acha que vai pra Copa o Neymar ou não vai?
0: Não vai.
1: Não vai?
0: Acho que não.
1: Mas ele tem que ir, pô.
0: Não vai nada.
1: Eu acho que ele tem que ir. Ele
0: você acha
1: deve
0: que ele vai,
1: ir.
0: André?
1: Eu acho.
0: Por quê?
1: Quem do Brasil hoje você fala assim, ó?
0: Às 17 horas.
1: Quem você acha? Quem do Brasil hoje... Quem

0: do Brasil hoje vai representar a seleção brasileira numa Copa do Mundo. De fato, um jogador que fala assim, esse aqui, cara, igual o Ronaldo Fenômeno, que foi na época.
1: Ah, não, não. Aí você.
0: O Romário, né? Aí
1: você botou o sarrafo lá em cima, André. Não tem como.
0: Como não?
1: Não tem como.
0: Não, mas tem que ter alguém de nome pra poder falar assim: olha, caramba, tem um Neymar na seleção brasileira. Pra quem olha de fora, entendeu? Agora, quem que vai lá? Eu não conheço nenhum jogador que vai jogar na seleção brasileira, pô. Tá de brincadeira.
1: André. Um podcast do Denilson com o Luizão. Lembra do Luizão?
0: Sim,
1: jogador?
0: Sim.
1: O Denilson falou: Ô, Luiz, ô Sapo, você acha que a seleção já tá formada já? A titular? Acho que já
0: que
1: tá cadeira cativa, a lista tá pronto? O Luizão virou pra ele e falou: pô, mas nem o reserva a gente sabe.
0: É.
1: Nem o reserva a gente já sabe quem vai.
0: É, mas difícil,
1: imagina a seleção principal.
0: Mas eu não sei o nome dos jogadores, entendeu?
1: Não, eu também não.
0: É difícil entender, né? Eu não. Olha.
1: É poucos ali, Casimiro.
0: Eu acho que é o seguinte: a seleção brasileira hoje, a CBF, elas gostam de alguns jogadores aí. Porque deve ter algum esquema. Olha eu recebendo o processo. Deve ter algum esquema aí.
1: Ah, tem.
0: Pra valorizar alguns
1: com
0: jogadores.
1: Com certeza tem.
0: E o cara que não é convocado pra seleção brasileira, ele vai com certeza valorizar um pouco mais no mercado, não é verdade? E aí acaba tendo essa vitrine positiva numa Copa do Mundo, melhor ainda, hein? Agora, quantos os empresários e os dirigentes vão lucrar em cima disso? Quem participar de uma Copa
1: Milhões.
0: Do Mundo? Milhões.
1: Valoriza,
0: né?
1: Muito
0: então,
1: o jogador.
0: Eu acho que esses medalhões aí, que já tem o empresariado, que às vezes não fizeram um bom negócio lá no passado, hoje em dia, dificilmente vai para a seleção. Um cara que poderia ir para a seleção hoje,
1: quem?
0: Que nunca foi convocado. Quem que você acha, Vini?
1: É? Poxa, difícil, hein?
0: O Pedro do Flamengo.
1: O Pedro já foi convocado, foi na última Copa.
0: Mas e aí?
1: Não fez nada.
0: Não fez nada, mas também não jogou, pô.
1: Não jogou também, né? É. O técnico não escalou.
0: Não escalou o Tite, né? Não escalou o Tite.
1: Ei, Tite.
0: Agora
1: viu?
0: Vamos lá, Mark, hoje, quem que você acha que do Brasil, assim, que joga no futebol brasileiro, que pode estar. Hugo Souza não vai mais.
1: Hugo Souza, será que não vai?
0: Eu acho que
1: eu
0: não.
1: Acho que vai.
0: Não vai não.
1: Porque se, ó, André, eu vou te falar um jogador, os goleiros. Alisson. Bento. Você conhece o Bento?
0: Sei.
1: Você conhece o Bento?
0: Não, não conheço o Bento.
1: Então, fala a verdade. Quer que você fale a verdade.
0: Conheço.
1: Ederson, o Bento tá jogando lá no Al-Nassr.
0: Ah,
1: ele tá falhando até na Arábia Saudita.
0: E o Hugo Souza não vai?
1: Hugo Souza
0: tomou
1: tá
0: aquele
1: aqui.
0: Gol ontem, não vai mesmo. Mas não vai
1: não,
0: mesmo.
1: Não, mas não tinha chance. Mas ele bobeando o segundo gol, ele devia ter pulado, pelo menos.
0: Que é, pô.
1: Ó, Hugo Souza, Ederson, João do Nottingham Forest e também o Everton do Grêmio.
0: Ah, que beleza. Quatro goleiros.
1: O Everton tá mais velho que você, o Everton.
0: Pelo
1: já.
0: Amor de Deus. Agora, o atacante, falar de quem faz
1: atacante.
0: Gol.
1: Atacantes, André Luiz, atacantes. Olha, vai ter, ó, prováveis Anthony do Betis, não sei se vai.
0: Sei
1: o Hendrick, que é um bom jogador, o menino Hendrick.
0: Eu sei.
1: Também tem o Gabriel Martinelli do Arsenal.
0: Certo.
1: Okay. Mais ou menos meia boca. Gabriel Jesus, o chorão.
0: Meu Deus, de novo esse cara.
1: Vai de novo. É. Ou não, né? Essa lista é de 55.
0: É.
1: Também Igor Thiago. Quem é Igor Thiago?
0: Não, também não conheço.
1: Caio Jorge, você conhece Caio Jorge?
0: Caio Jorge conheço.
1: Cruzeiro.
0: É, beleza.
1: Isso, João Pedro
0: do Chelsea.
1: Eu acho que
0: esse cara aí poderia
1: o Caio
0: ser...
1: Jorge.
0: Poderia ser o atacante oficial.
1: Mas ele não tá
0: seleção.
1: Numa fase tão boa.
0: Ah, mas o cara é bom, pô.
1: Ele é bom de bola. Agora, é Luiz bom. Henrique. É. Joga muito do Zenit, que era do Botafogo, lembra? Balançar pra cá, pra lá.
0: É bom, é.
1: Olha, Pedro, Rafinha.
0: Pedro, Rafinha, mas de novo. É
1: Matheus Cunha.
0: E tá bom, mas vamos lá, vamos torcer pra seleção brasileira.
1: Vamos ver, né?
0: Ó, eu convocaria o Taffarel de novo. O Bebeto, o Romário.
1: O Marcelo Carioca pra bater falta.
0: Ronaldo, fenômeno. Eu acho que o Ronaldo ainda, daquela forma que ele tá, joga muito mais do que muitos jogadores aí da seleção brasileira.
1: Muito, mas muito mais, André.
0: Mas beleza, Vini. Bom...
1: Eu levaria os jogadores que não foram às Copas. É. O Neto. O craque Neto.
0: Pelo amor de Deus.
1: Eu levaria o Alex.
0: Não, pelo amor
1: o
0: de Deus.
1: O meio Alex.
0: Não dá certo, não.
1: Tem que levar, André. Levaria você também.
0: Tá bom.
1: Por que não? Você fica lá na frente, André.
0: Deixa eu fazer meu programa.
1: Fazer os gols. Faz seu programa.
0: Deixa eu fazer meu programa, Vini. Tchau pra você.
1: Agora, tchau, André Luiz.
0: Agora são
1: 9 horas em ponto.
0: Bora aqui, bora tocar mais uma aí. Já vem aí, tá, gente? Já tem meu programa aí.
1: Opa, cadê eu? Aqui o André é muito do esporte, né? Graças
0: a Deus. Cara, eu não aguento falar muito de esporte, não, rapaz. Não, nossa senhora. Prefiro falar de novela.
1: Vamos falar de novela?
0: No horóscopo, fofoco, Vini Júnior, Virgínia foram embora. Agora a Virgínia tá na pista, Vini. Manda a carta pra ela, manda.
1: Vou mandar a cartinha pra ela, pra
0: Virgínia. Manda a carta pra ela, Vini. Um abraço pra você.
1: Falou, André Luiz, tchau.
0: Daqui a pouco eu tô de volta aí.
1: Daqui a pouco você vai usar esse aqui. Ah, não vou nem tocar, vou deixar pra você.
0: Vai.

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3: Olá pra você, muito bom dia! Tudo bem com você por aí? Tudo certo? Boa segunda-feira, 9 horas e 12 minutos em todo o litoral. Tô chegando, trazendo a manhã da mais, hein?
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3: Olha pra você, muito bom dia, uma ótima segunda-feira, dia 18 de maio de 2026. Tudo bem com você por aí? Tudo certo? Vamos juntos na melhor manhã do seu rádio. Como é bom estar com você sempre aqui nas ondas do rádio na 87.5. Para você que tá no trabalho, tá no carro, tá em casa curtindo a gente, meu, muito bom dia para você pelo aplicativo da Rádio Mais FM Itanhaém. Também tem aí o supermaisfm.com.br e pelo Alexa, você também pode ouvir a gente pela Alexa, tá? Só colocar aí Rádio Mais FM Itanhaém na Alexa, combinado, gente? Olha, para você, muito bom dia, que você tenha uma plena, saborosa, deliciosa segunda-feira, uma semana abençoada também, viu? Pode ter certeza disso. Apesar que a vida é o hoje, viu? É importante você planejar tudo que você vai fazer hoje, principalmente na semana toda. Faz o seguinte, faz uma agenda positiva, tá? Uma agenda positiva pros seus dias aí que estão por vir, tá bom? Segunda, terça, quarta, quinta, sexta-feira, com certeza você vai prosperar muito mais, vai ter com certeza paz aí de espírito também. Mentalmente é importante você também se cuidar, né? A vida não é fácil não, viu? Quando você mexe com o psicológico, né? As coisas não fluem de uma maneira positiva. Então, olha, deixe tudo pra trás, viu? Para lá, deixa lá, quietinho. E vamos viver um novo hoje, tá bom? Uma nova fase na sua vida, que Deus abençoe você sempre. Olha, hoje é dia nacional do combate ao abuso, né? Exploração sexual infantil, importante essa causa. Então é o dia nacional do combate ao abuso e exploração sexual infantil. Dia nacional também do coquetel. Já tomou um coquetel? Aqueles drinks maravilhosos. E hoje também é dia internacional dos museus. Tem de museu, né, que eu gostaria de visitar ainda nesse Brasilzão. Eu acho bem bacana as histórias, né? Os contos, é legal demais. Então é dia internacional dos museus hoje pra você também. Olha, 9 horas e 15 minutos, começando muito bem. Olha, tá liberado o nosso WhatsApp, hein?
1: Não tem nada.
3: É o WhatsApp da Mais. Tá liberado, que é o 3427-2325.

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Agora 9 horas e 20 minutos em todo o litoral. Bom dia pra você. Fala aqui rapidinho. Você sabe que a Mega Sena, né, de 30 anos aí, Mega Sena 30 anos, vai ter um sorteio de quase 200 milhões de reais. Imagina, duzentão, hein? 200 milhões de reais pra você. Olha, será realizado o sorteio no dia 24 de maio, viu? Inicialmente a estimativa é de 150 milhões, mas vai subir pra 200 milhões aí de reais. Pra você ganhar, viu? Número muito importante, né? A estimativa vai te dar essa sorte. Quem sabe você não seja o novo ganhador da Mega Sena, tá bom? O sorteio é no dia 24 de maio. Olha, as apostas podem ser feitas até dia 23 de maio, até às 22 horas, viu? Pelo aplicativo das loterias Caixas. Se você tem um aplicativo, é importante, viu? Senão vai ter que e até a lotérica mais próxima. A aposta simples custa R$6, tá? Pra quem acredita aí na sorte, né? É, eu já joguei Mega Sena, já joguei Lotomania, Lotofácil. No jogo do bicho, não. Pelo amor de Deus. No jogo do bicho, não. É? Mas o pessoal joga no bicho, né? É? Qual que é o número do bicho, Vini? Qual que é o número? É? Fala o nome do bicho. Não pode jogar no bicho. Nem sei nem onde joga. Não pisa no rabo do gato, não, que hoje é segunda-feira, ó. Fala pra você o seguinte rapidinho aqui, ó. Vai ter notícia aqui em todo o litoral.

sabe que... Olha, uma notícia do prefeito de Santos. É o Rogério Santos, viu? Ele anunciou o afastamento, né, da prefeitura. É isso mesmo, ele se afastou da prefeitura de Santos. Inclusive, tá aqui, ó, intermédio de um vídeo, né, que ele publicou nas suas redes sociais para tratar de um câncer. Que coisa, viu, gente? O prefeito de Santos, então, vai se afastar agora para um tratamento de um câncer na cervical. Ele publicou nas redes sociais nesta manhã de segunda-feira que a doença está em fase inicial, que ele vai para um tratamento importante agora. Que Deus, né, proteja, que afaste todo o mal, né, gente? É duro, né? É difícil, hein? Quando tem, né, um problema desse aí na família, não é fácil, não. Olha, falar para você também que um adolescente, né? Os adolescentes internados na Fundação Casa são absolvidos, viu? Após a acusação do roubo de corrente, é, eles roubavam aquelas correntinhas, né? E aí o que acontece? A justificativa entendeu que não tem como, né, ficar preso esses adolescentes na Fundação Casa, porque não tem, né, um fato responsável do flagrante, né? Então, não tem, assim, a prova concreta que eles roubaram, né, essas correntinhas. A justiça, então, entendeu que não havia provas suficientes para a participação dos menores. Olha, e aí esse ato infracional, né, fica como? Agora, quem se sentiu lesado, de fato, que foi lá, reconheceu, enfim, é uma longa história. O que tem de crime também, que às vezes o cara não cometeu e foi pra cadeia, é impressionante também, né? Outros que são penalizados bem menos, né, do que o habitual, também acontece, viu? Olha, falar pra você de um homem também que foi preso após fingir, ele tá fingindo ser funcionário de um banco, viu? Ele fingiu ser funcionário do banco e furtou uma mulher. O suspeito foi preso após sair correndo dentro da agência. Que coisa, gente, o cara tá dentro da agência. Lá em São Vicente o caso aconteceu, é rir pra não chorar, viu? Aí ele foi atender a mulher, ele que é o ladrão, se passou aí por funcionário do banco, né? E o que acontece? Foi lá e furtou a mulher, a cliente do próprio banco. Que coisa, gente. Olha, ele foi preso, viu? Ele agiu na parceria com outro rapaz, mais dois suspeitos aí, que ainda não foram identificados, mas ele foi preso, viu? Agora vai ser... Ele vai ser o gerente lá da cadeia agora, pode ter certeza. É conhecido como funcionário do banco, funcionário fantasma. Ah, André Luiz, agora 10 horas e 25 minutos. Vai mandando seu alôzão aí no 3427-2325. Manda aquele alôzão, porque hoje é segunda-feira. Você tá animado hoje?

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Bom dia pra você, tudo bem por aí, tudo certo? 9 horas e 36 minutos em todo o litoral. Já já tem a previsão do tempo. Olha, 22 graus. Será que vem chuva por aí? Ótima segunda-feira!

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sucesso pra você não mais. Guilherme Santiago, Jorge Mateus, pijama amarelo. Quem tem pijama amarelo, hein? Eu vi nem tem um bolinha de bolinha azul com amarelo. É maravilhoso. Olha, 9 horas e 40 minutos. Fala pra você que a polícia rodoviária, né, acabou apreendendo mais de 2.000 ampolas de remédios para emagrecimento escondido no painel de um carro. É isso mesmo, viu? Esses medicamentos proibidos no Brasil foram encontrados escondidos dentro de um painel do carro abordado pela Polícia Rodoviária Federal, ali na Barra do Turvo. Duas pessoas foram detidas. Você sabe que em São Paulo teve um roubo, né? Muito grande. Esses remédios de emagrecimento, né? Teve um roubo muito grande esses dias em São Paulo lá. O caminhão foi abordado, teve tiroteio, o vigilante o cara da escolta acabou sendo atingido também. E aí eles ficam espalhando, né, gente, esses remédios aí para tudo quanto é canto do país. E vende muito mais barato também. Toma muito cuidado para você que compra, né? Para você que compra esses medicamentos aí, né? Em pessoas que você não pode confiar, então é difícil, viu? Toma muito cuidado, tá bom? Olha, falar pra você que o motorista acabou, né, morrendo, é isso? Nossa senhora, foi atropelado por um caminhão, viu? Após parar no acostamento, o carro dele deu problema. Olha que absurdo, né? Toma muito cuidado com isso, viu, gente? Se o seu carro, né, deu algum pane na estrada e você encostou o carro, saia do veículo com cuidado.

0: do óleo também certinho, bonitinho, mas o motorista, ele desceu do carro e foi atropelado por um caminhão, viu, no acostamento. Olha, o acidente aconteceu aqui na rodovia Padre Manuel da Nóbrega, ali na altura de Peruíbe. Uma carreta acabou pegando ele, viu, gente, que coisa. Olha, de acordo com a Polícia Militar Rodoviária, a vítima aqui na rodovia Padre Manuel da Nóbrega, ali na altura de Peruíbe. Uma carreta acabou pegando ele, viu, gente? Que coisa. Olha, de acordo com a Polícia Militar Rodoviária, a vítima dirigia seu carro na pista sentido Itariri, quando o veículo perdeu, né, uma das rodas. O motorista parou no acostamento, né, o homem desembarcou do carro para procurar a roda. É isso mesmo que você tá ouvindo. E foi atropelado por um caminhão em seguida, viu? Na mesma direção. O caso aconteceu às 7 horas e 20 minutos do sábado. Olha que absurdo, que coisa, viu? Ali é um lugar muito escuro também, né? Olha, o caminhoneiro disse que os policiais, né? Que não viu a vítima, né? Não viu mesmo, viu? Ele estava atravessando a rodovia. Nossa senhora, que coisa. O motorista também passou pelo teste do bafômetro e deu negativo, viu? É um absurdo, que coisa, né, gente? Olha, é uma fatalidade mesmo, viu? Agora, fala pra você, o que mais tem de onde... Ah, a prefeita foi caçada lá em Ilha Comprida, que coisa! A prefeita foi caçada por uma série de denúncias de irregularidades na cidade de Ilha Comprida. É, o nome dela é Maristela Carbona, isso, do Republicanos. Ela foi alvo aí de denúncias que foram investigadas pela CPMI lá em Ilha Comprida, viu, gente? O vice-prefeito assumiu o cargo agora, viu? E agora tá ainda esse caso aí, vai dar pano pra manga, viu? Porque a prefeita, né, quer voltar ao poder? Quer. Mas ela acabou, né? Ah, meu Deus do céu, acabou saindo fora. O pessoal derrubou a prefeita mesmo, foi caçada, gente. Agora é lenha na fogueira lá em Ilha Comprida, viu? Olha, segundo aí o pagamento de R$139 mil de uma empresa pelo serviço de tapa-buracos, não foi executado, viu? Ela pagou quase 140 mil e não foi executado o serviço, né? Foi um empréstimo de equipamento da prefeitura para uma empresa particular, quer dizer, pega um equipamento da prefeitura e empresta para uma empresa, né? Aí também não tá certo. E os gastos irregulares de 2026 aí e sem a previsão orçamentária do município, no evento, principalmente no evento Ilha Verão 2026. Olha, que coisa, viu? Os vereadores derrubaram a prefeita também. Pode, né? Pode, se o legislativo não estiver alinhado com a prefeitura, com certeza, né, derruba qualquer prefeito. Em Ilha Comprida, derrubaram a prefeita de lá. Que coisa. Alô, bom dia, Rádio Mais. Quem fala por aí? Deixa eu ver a Elaine também participando com a gente hoje. Alô, Jorgão do Tupi também tá com a gente. A Pati do Coronel. Bom dia, André Luiz. Tudo bem? Bom dia, Vini. Aqui é o pessoal da aldeia Ayacamirim. Ayacamirim, lá no Coronel. Ah, estava com saudade. Também estava, minha filha. Você faz tempo que não participa aqui da rádio, né? Nossa senhora, faz tempo já. Ela tá oferecendo música especialmente pro maridão Ricardo. Alô, Ricardão. Um abraço pra você. Estamos junto. Quem mais tá comigo aqui rapidinho? O Wagner Mena também tá com a gente. Bom dia, Wagnão. Ótimo dia pra você. O Nelsinho da Praia dos Sonhos também tá com a gente. Bom dia, Nelsinho. A Elaine também participando com a gente. Uma semana abençoada pra você, Elaine. Obrigado. Alô, José. José
1: bora também. Bora, meu prefeito André Luiz.
0: Ô, José.
1: O futuro prefeito do Povão. Feliz segunda-feira. Quer dizer, São Paulo perdeu, né? Perdeu. O Corinthians também pro Botafogo, hein?
0: Lambança.
1: Ô, André Luiz. Toca o hino do Botafogo pra nós aí. Botafogo, Botafogo, campeão, este 1910. Vamos que vamos, meu prefeito.
0: Ah, corta o áudio dele aí, pelo amor de Deus, pô. Não vem falar do meu Corinthians não, rapaz. Tô triste hoje, tô triste. 3-1, perdeu pro Botafogo, não é possível. Nenhum empatezinho foi feito, né? Ah, para com isso. Alô, bom dia.
2: Bom dia, André Luiz. Bom dia, Vini.
0: Oi.
2: Sou Janaína do Jardim Coronel.
0: Oi, Janaína.
2: Passando para desejar uma boa segunda-feira a todos. Que Deus abençoe grandemente a vida de vocês.
0: Obrigado.
2: E a vida de todos os ouvintes que estão escutando. Amém. A Rádio
0: igualmente,
2: Mais.
0: Igualmente.
2: Quero participar das promoções de hoje e pedir uma música do Gustavo Mioto.
0: Gustavo Mioto.
2: Pro nosso bem.
0: Ei, menina, um beijo pra você, minha amiga Janaína. Bom dia pra você também. Olha, faça como a Janaína, manda sua mensagem aí. Vamos nos aproximar, manda mensagem de ar.

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1: Olha, tá chegando pra você o horóscopo do dia, hein? Na Mais FM, tá na Mais, tá bom demais pra você de Áries. Muito bom dia, você ariano, você ariana. Olha, o dia promete, viu? Promete muito mais interatividade, viu? Consulte mais aí as pessoas que estão ao seu lado, tá bom? Lembrando a você que hoje é o momento atual, tá? Momento atual de prosperidade, tá bom? Olha, para você de touro, alô você de touro, bom dia. Tá chegando o seu horóscopo hoje, hein? Lembrando a você que é o seguinte, momento mais delicado, viu? Na prosperidade, algo incomum pode acontecer hoje, tá? Lembra-se que tudo na vida passa, tá? Tudo na vida passa. O importante é você ter confiança mais em você, tá bom? Bom dia, você de Gêmeos. Desacelere um pouquinho mais e organize suas prioridades, principalmente no lado emocional. Para você de Câncer, bom dia. Emoções intensas. É a chance de fortalecer vínculos hoje, você de Câncer. Mantenha sempre a calma aí, viu? Nos seus afazeres e principalmente nas pessoas. Para você de Leão, bom dia. Coragem e destaque profissional favorecida hoje. Você pode destacar empresas, principalmente no seu lado, né, amoroso. Importante você se dedicar a isso, você de Leão. Bom dia, você de Virgem. Inspiração para novos projetos e clareza mental também, viu? Invista mais nos compromissos, principalmente com pessoas da sua família. Daqui a pouquinho tem Libra, Escorpião, Sagitário, Capricórnio, Aquário e Peixes. Na manhã da Mais. Tá na Mais, tá bom demais. Manda mensagem aí, ó. No 3427-2325. Hoje é segunda-feira, dia 18 de maio.

0: Ferrugem, Chá de Pilares.
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3: 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Obrigado! Olha quem tá com a gente aqui, a nossa amigona Fran. Oi, Fran, bom dia!
4: Bom dia, André Luiz. Aqui é a Fran do Cibetão. Tudo bom com você?
3: Eu também. E você, minha amigona?
4: Uma feliz segunda-feira pra você.
3: Pra você também. Ninguém pediu uma tubaína ainda. Ninguém pediu tubaína ainda, hein, Fran?
4: Uma boa semana.
3: Obrigado.
4: E queria oferecer música pro Vitor Hugo, Juliana, Alícia, Daniel, todos os ouvintes da Rádio Mais.
3: Para todo
4: e
3: mundo.
4: E pra vocês aí, enquanto eu existir por aqui, vocês vão escutar minha voz. Viu?
3: É?
4: E quero participar do sorteio, tá bom?
3: Oh,
4: e um abração pra vocês todos aí.
3: Beijo,
4: Deus abençoe você.

0: obrigado. Que Deus abençoe o seu dia, Fran. O Jorgão do Tupi também tá com a... Ô, Jorgão, bom dia, Jorge.
1: Bom dia, nosso prefeito. Você tocando o hino do Santos aí, esquece que você está junto com ela lá, hein? Na zona. Ele está na zona, ele não vai ser agora, não vai ser mais não, velho, nosso prefeito.
0: Ah, é? Você sabe... O Corinthians está na zona do rebaixamento. O Santos também tá? Não, o Santos tá um ponto. Não, tá a mesma coisa, né? Mas só que tá com gol de diferença, eu acho. Ô, Jorgão, não judia de nós não, Jorgão. Pelo amor de Deus. Salve o Corinthians.
1: E mais é muito mais. E toca aí, retrovisor pra nós aí.
0: Ei, Jorgão, um abraço.
1: Você e o Vini Coroinha, hein? Fica aí lembrando do Santos, esquece que você está lá junto com elas.
0: Mas nós estamos classificados aí pra Copa do Brasil, Libertadores. Então aí não vem que não tem não. O Brasileirão é só depois da Copa do Mundo, tá? Nós vamos começar a vencer no Brasileirão. Então esquenta a cabeça não, viu? Tem tempo ainda, tem tempo. Ah, quem mais aqui? Alô, Fidelis, bom dia pro Fidelis também, tá ouvindo a gente lá no carro dele, é isso? É, Fidelis, tá ouvindo a gente no seu automóvel. Olha que beleza, hein, rapaz?
2: Bom dia, bom dia. Uma coisa que se passou na minha cabeça pra me encostar. Deixa eu falar. Fez essa novelinha, essa novelona, se convoca Neymar ou não convoca.
0: Ah, vai ter o início da novela nova. O Vini tá louco pra assistir a novela nova da Rede Globo, né? E tem o lema da novela também. O lema da novela do Neymar. Se vai pra Copa ou se não vai. O que você acha, ô Fidelis?
2: Aqui, ó. Aqui vai a opinião. O que eu acho que peço.
0: É.
2: Assim, eu não sou santista, tá? E assim... Acho que o Neymar foi um grande jogador, ainda é, mas...
0: É...
2: Eu acho que vai convocar o Neymar, porque eu te falo pra você, sem brincadeira, não pode desfazer dos moços que estão participando, jogadores que estão participando da seleção. Mas com todos os problemas que machuca, todos os problemas, o Neymar ainda consegue ser melhor que todos.
0: Eu também vou nessa tese aí, mas não tanto quanto você, viu? Viu, Fidelis? Mas eu acho que o Neymar... Pode ser que ele seja convocado, sim. Eu acho que o Neymar na Copa do Mundo vai ser um diferencial. Mesmo que ele fique no banco de reserva, mas ele deve ir, pô. A última Copa do menino aí, vamos ajudar ele, né? Alô, bom dia, Marisa do Jardim Magalhães. Bom dia pra você também, André Luiz. Olha, gostaria que você mandasse mensagem pela rádio. Um feliz aniversário pra minha neta. Ô, neta, é a Joana Emanuele, isso? Hoje ela completa 7 aninhos. Ô, Joana Emanuele, um beijo pra você, viu? Muita saúde, muita paz. É a sua vovó, né? A vovó Marisa de Magalhães tá mandando um beijão pra você, viu? Pode ter certeza. Vai ser um dia bem feliz hoje. Bora comer bolo, hein? Parabéns pra vocês aí. Obrigado.
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0: Ah, quem mais tá mandando mensagem aqui? O pessoal tá... Tá todo mundo com preguiça hoje. Segunda-feira é brava, viu, gente? Olha, eu também não vou negar pra você, não. Eu acordei com uma preguiça hoje, lazarinho. É igual os cabritos aqui mesmo. Pra acordar de manhã foi dose hoje, né? Foi dose. Eita! Ó, depois das 10 começa o dia. Não é fácil não, viu? Rapaz, que coisa. Fui dormir com enxaqueca ontem. Rapaz, dormi com enxaqueca. Coringão perdeu ontem, mas tudo bem, faz parte do dia. Quem mais tá mandando alôzão aqui? Alô, bom dia, André Luiz. Alô, João Vitor, bom dia pra você também, obrigado. Tá ouvindo a Rádio Mais aí sempre.
4: E alô... aí, André, passando pra já uma semana abençoada pra nós. Me põe nas promoções da Rádio Mais. E se puder, toca um Sampa Crio, nada vai tirar você de mim, por favor. Tá na Mais, tá bom demais aqui.
0: É, manda. Cortou o áudio dele? Manda aí o resto aí. Deixa eu ver, cadê?
4: Um abraço, André. Ótima semana e uma ótima segunda-feira.
0: Ótima segunda-feira, João. Um abraço, obrigado. Quem mais tá comigo aqui também, rapidinho? Alô?
5: Bom dia, André Luiz.
0: Bom dia.
5: Deus te abençoe, hein?
0: Amém.
5: Segunda-feira no Gladão.
0: É, rapaz.
5: Mas graças a Deus, estamos com saúde. É a melhor coisa que Deus dá pra nós.
0: É.
5: O resto... A gente faz um corre. Deus que abençoe você.
0: Amém.
5: Todos os ouvintes.
0: Tamo junto,
5: hein? Estou aqui curtindo a melhor, a Mais FM. Minha rádio do coração.
0: Ô, meu amigo Edilson.
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0: Obrigado, viu, Edilson, pela participação aí, pela mensagem de hoje.

Conta com a gente, viu? Conta com a gente. Ah, e o Pix não caiu ainda? É? Não caiu o Pix ainda, nada? Meu Deus, que coisa. Tá esperando o Pix cair? O Vini tá me devendo aqui um Pix. E quanto? Cinquentão hoje? A gente vai lançar uma promoção do Pix aqui na rádio, hein? Show de bola, então já já pra você aí, tá bom? Ó, tá chegando mais sucesso aqui no 3427-2325 pra você mandar sua mensagem, seu alôzão pra nós aqui. Tá bom? Fique à vontade, manda aquele alôzão maravilhoso na Rádio Mais, que vale a pena você aí, tá bom? Ó, tá chegando mais sucesso aqui no 3427-2325 pra você mandar sua mensagem, seu alôzão pra nós aqui. Tá bom? Fique à vontade, manda aquele alôzão maravilhoso na Rádio Mais, que vale a pena, viu? Vale a pena você participar da melhor programação do seu rádio. Lembra dessa aqui, ó? Pra você voltar ao passado. É o Catinguiri.

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tá na mais, tá bom demais, tá chegando pra você a previsão do tempo hoje. Olha, hoje a previsão é o seguinte, você sabe que... Falar pra você que a previsão de hoje, segunda-feira, com a chegada dos dias mais frios, aumenta também sempre aí os casos de gripe, né? Aí eu falo pra você, uma dica importante antes de eu falar do tempo e a temperatura... Para proteger as suas crianças, os seus filhões aí, filhonas, é o seguinte, ó. Pode ter certeza que a prefeitura tem que estar realizando a vacinação nas unidades escolares do município, viu? É isso mesmo, nessa segunda-feira. Para você vacinar seu filho e sua filha, é necessário assinar a autorização enviada pela escola, né? E enviar também a caderneta de vacinação. É importante, tá? A imunização é uma forma de cuidado e prevenção para toda a rede escolar. Lembrando que você sabe que se o filho vai pegar a gripe na escola, ele vai levar para os parentes, tudo em casa, para a mãe, para o pai, para a avó. Então é bom, importante essa vacinação. Combinado? E falando da chegada da frente fria, essa nova massa de ar avança aqui pelo Brasil nessa segunda-feira, viu? Trazendo frio intenso e risco de geada, sabe aonde? Lá no Rio Grande do Sul, gente. No Paraná também tem risco de geada. Em São Paulo e Mato Grosso do Sul, a chegada dessa frente fria provoca temporais e queda de temperatura, né? Principalmente aqui no litoral. Também deve registrar aí ventos fortes e mar agitado nessa semana, viu? A máxima para hoje é de 24 graus hoje, tá? Com a mínima de 15. Lembrando que a temperatura pode, né, dar uma aumentada aí, depende, né? Depende do sol aparecer. Agora amanhã, terça-feira,

Amanhã tem mais frio, viu? Mais friozinho gostoso aí, com a máxima de 23 graus, mínima de 14 amanhã, tá? Amanhã vai ter pancadas de chuva à tarde e de manhã. Muitas nuvens também à tarde, na sua terça-feira. Aí deixa eu falar de quarta-feira também. Mesma coisa, viu? Quarta-feira com 23 a máxima, 17 a mínima. Tomara que quarta-feira seja um dia importante, hein? Um dia bom pra todo mundo, né? Porque é meio de semana. Porque na quinta-feira e sexta-feira a previsão também é só de chuva, tá? Chuvoso durante o dia e a noite, na quinta e sexta-feira e sábado também. Então aproveite essa semana, na segunda, terça e quarta-feira, pra você colocar as suas coisas em ordem. Olha, tá na mais, tá bom demais.

0: Muito obrigado, gente!
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2: Para mais, tá bom demais. Agora 10 horas e 31 minutos em todo o litoral. Passou por aí Marcos e Beluti na programação da mais ouvida em toda a região. Deixa eu ver quem tá comigo aqui nessa manhã maravilhosa. Alô, bom dia, Rádio Mais.
3: Direto. Sim,
4: bom dia, André Luiz.
2: Oi.
4: Você sabe que o cego, ele enxerga com os olhos do ouvido.
2: Ah, é?
4: E pela minha audição, eu sei se a mulher é bonita ou feia pela voz.
2: E ah, você... é? Rapaz do céu. Ele sabe se a pessoa é bonita ou feia pela voz. O Caio...
4: E você e o seu sobrinho, Vini, pela voz de vocês, eu sei que vocês são pessoa de bem.
2: Isso, isso, isso é verdade. Agora, bonito...
4: Todos os comunicadores da Rádio Mais são pessoas de bem. Eu também sou uma pessoa de bem.
2: Com certeza.
4: Como você, como Vini, como Kaique, como Jefferson Santos.
2: Ah, pelo amor de
4: Bom
2: Deus.
4: Bom dia, meus amigos. Até mais.
2: Eu sou bonito como você.

0: verdade, eu sou bonito como o Vini também. Ele é bonito também, viu? Tá de brincadeira, hein, Caio? Um abraço pra você, meu parceiro. Ah, meu Deus do céu, viu? É plena segunda-feira, pô. Tô de sacanagem comigo.
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0: Vamos lá então, deixa eu ver quem mais tá comigo aqui. Alô, Moisés também tá com a gente.
2: Bom dia, André Luiz, meu amigão.
0: Bom dia!
2: Vou mandar um abraço aí.
0: É.
2: Pra toda a Rádio Mais.
0: Tamo junto.
2: Todos os ouvintes.
0: É isso.
2: Funcionários.
0: É.
2: Sem exceção, meu irmão.
0: Tamo junto.
2: Quero mandar um abraço também pro Renato.
0: Alô, Renatão.
2: Tá trabalhando comigo no presente momento.
0: Boa.
2: Especa.
0: Ei, Renatão.
2: Mandar um abraço aí também pro Nato.
0: Alô, Nato.
2: Lá do açougue. Samano do Coronel. Um abraço pro Presuntinho.
0: É o Presuntinho.
2: O Carlos. Bento Ferreira.
0: Tamo junto.
2: E pra todos amigos da Mais.
0: Ei,
2: a minha rádio é Mais.
0: Tamo junto, obrigado. Que Deus abençoe você, Moisés. Um abração aí, todo o pessoal do Samano também. Bom dia, meu amigão André Luiz. Tudo bem? Tudo bem com vocês aí? Essa semana seja muito abençoada para todos nós. Toca uma música da Marília Mendonça, me coloca no sorteio de hoje. Rádio Mais, sempre mais. Forte abraço, Wagner Mena também com a gente. Um abração, Wagnão. Tamo junto, viu? Que Deus abençoe seu dia sempre aí. Bom trabalho, bora. Consegue tocar uma música aqui para ajudar um amigo? Com certeza. Vamos estar abrindo aqui o link, tá bom? Um abraço para você, obrigado. Quem mais aqui? Alô, Santista!
3: Bom dia, meu amigo André Luiz.
0: Pô, nem vem zoar com o meu Corinthians, que o seu Santos também foi feio.
3: Isso, uma ótima semana aí pra você, pra todos os ouvintes, uma semana abençoada aí pra nós.
0: Amém, igualmente.
3: André,
0: manda.
3: Meu Santos e teu Corinthians aí, pode dar a mão os dois juntos, hein? Pelo amor de Deus, não ganha uma, rapaz. Tá difícil, hein?
0: Rapaz.
3: Tamo junto, André, valeu.
0: Olha, vá pra você, é difícil, é triste, viu? No Brasileirão, o Corinthians tá bem ruim, tá bem ruim mesmo. Tomara que melhore depois da Copa do Mundo. Hoje tem escalação da seleção brasileira, aliás, convocação da seleção brasileira. Eu espero que o Vini esteja aqui às 5 horas da tarde para falar quem foi os convocados, viu? Eu espero isso. Falou que vai vir, não vai? 5 da tarde, não? Falou que vai estar descansando, não, vai vir, pá, vai falar sim, pô, que isso. Eu espero ouvir a escalação da seleção aqui na Rádio Mais, 5 da tarde, hein? Alô, o Gil do Savoy também. Alô, Gil, um abraço pra você, o Gil Pescador. Faz tempo que não participa, hein, Gil? Tamo junto. Bom dia, André Luiz. Manda um abração pra todo o pessoal aqui da... Tá ouvindo a Rádio Mais, especial pra minha querida esposa, Renata. Alô, Renata, beijão pra você também. Abraço, Gil. E pra todos os pescadores, uma ótima semana abençoada. E o mar tá pra peixe essa semana, Gil? Tá pra peixe ou não tá, hein? Manda o seu alusão aí, obrigado, tamo junto, alô, bom dia.
4: Bom dia, Rádio Mais, bom dia, André Luiz.
0: Oi!
4: Ótima segunda-feira a todos, boa semana.
0: Obrigado.
4: Seja uma semana abençoada, iluminada para todos nós.
0: É Sandra.
4: Abraço e beijos a todos.
0: Ô, Sandra, obrigado aí pela mensagem, pela gentileza, viu? Uma ótima segunda-feira, eu adoro segunda-feira. Você sabe que essa segunda-feira aí, olha, é o 138º dia do ano. 138 dias já se passaram do ano 2026. Já se foram 37,8% aí do ano. 21 semanas já se passaram aí. Não é verdade? Que coisa. E você tá aproveitando? Bora aproveitar, hein? Alô, bom dia. Quem fala? Tá mandando um bom dia aqui, ó.
5: Bom dia, meu amigo André Luiz. Bom dia.
0: Bom dia.
5: Segundo.
6: Mais uma semana abençoada que Deus nos dá, né? Pra lutar e pra vencer. Passando para deixar aquele dia abençoado você, meu amigo, muita paz, muita luz, muita saúde.
0: Obrigado.
6: Tá? Muita alegria, tá? E a todos os ouvintes da Rádio Mais, um grande abraço, uma segunda-feira e uma semana abençoadíssima. Aos meus amigos do Bar é Proibido Entrar, Bêbado e Só Sair, em especial a minha amiga Neide.
0: Ô, Neide. Tá?
6: E a todos os ouvintes da Rádio Mais, me coloquem em todas as promoções, é Nelson da Praia do Sonho.
0: Ô, Nelsinho, professor Nelson, tamo junto, Nelsinho, obrigado, viu, pela participação, pessoal da Praia dos Sonhos. Já abriu aquela tubaína hoje ainda? Não? Então abre. Abre aquela tubaína. Quem já tomou café hoje, hein, com tubaína? É bom também, viu? É bom demais. Quem mais tá mandando alusão aqui? André Luiz, manda uma música bonita pra nós aqui. É a nossa amiga na Ruth, beijo pra ela também. Alô, minha amiga. A Nalva também tá participando com a gente. Obrigado, Deus abençoe seu dia. Quem mais mandou mensagem aqui pra mim? A Helena do Cibratel. Tava sumida, Helena. Menina do céu, até perguntei pro Vini esse dia. Cadê a Helena do Cibratel? Já eu atendo você também, tá bom, minha amigona? Alô, meu amigo. Deixa eu ver quem mais aqui. O Ranieri também tá com a gente. Bom dia, Ranieri. Já tô ouvindo seu áudio aqui, tá bom? Quem mais aqui? Oi, a Adriana do Belas Artes também. A Adriana também tá participando com a gente. Já mandou a alusão dela. A Lia do Parque Vergara também mandou o seu recadão aqui hoje. Ô, minha amiga Lia, tudo bem?
7: Oi, bom dia, André Luiz. Estou mandando essa mensagem para lamentar a derrubada que São Jorge fez com o Corinthians. Jogou ele do cavalo.
0: Está lá no São Jorge, lá. Eu tava acabando com o Corinthians agora. Ela que tá falando isso aqui.
7: Mas eu também tenho que lamentar o tsunami que levou o Santos pro fundo do mar.
0: Menina do céu, verdade.
7: Então estamos quietos. E nenhum deles vai dar nada pra nós. Então não fica lamentando, não esquenta a cabeça, não. Esse que sangrando que se entenda.
0: É isso, né?
7: E esse barulho que você escutou aí de fundo é dois palmeirenses que tem aqui sentados. Dois papagaios. Parece uns capetas pra gritar.
0: Rapaz, vou trazer um papagaio aqui pra rádio, viu? É. O Vini gosta. Consegue imitar um papagaio, Vini? Não? É um papagaio. Imita o papagaio, Vini. Imita. Não, é um papagaio, não é um cabrito, meu filho. Pelo amor de Deus. Ó, tá chegando mais sucesso pra você na Mais FM. Vai mandando seu alusão no 3437-2325. Quem é essa daí, do Pablo? Essa é boa demais, viu? Gosto. A música Tomara, quem pediu essa música aí foi na... Ô, Nalvinha, beijo pra você, obrigado. Pediu essa aqui, mandando pra todo mundo que tá ouvindo a Rádio Mais. Obrigadão pelo carinho, pela sua sintonia sempre com a Rádio Mais. Que Deus abençoe seu dia também, tá bom? Olha, sucesso pra você na Mais FM. Deixa eu ver aqui, ó. Essa aqui pra tocar agora, hein?

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Agora 9 horas, aliás, 9 minutos para as 11 da manhã. 9 minutos para as 11. Olha, então aí agora 23 graus.

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1: Muito bem, tá chegando o horóscopo do dia, a segunda parte para finalizar hoje. Olha, para você de Libra, atenção você libriano, libriana, paciência será essencial no trabalho hoje e nos relacionamentos, viu? Importante você se dedicar um pouco mais. Para você de Escorpião, muito bom dia, conversas sinceras podem transformar relações. Valorize as pessoas que estão ao seu lado, você de Escorpião. Para você de Sagitário, estabilidade emocional ajuda nas decisões, viu? Importante você tomar a decisão correta hoje, você de Sagitário. Para você de Capricórnio, romantismo e aproximações inesperadas estão no ar, viu? É importante você ter esse romantismo, viu? A flor da pele. Para você de Aquário, atenção aos gastos. A parte financeira precisa de equilíbrio e principalmente o equilíbrio emocional na hora de você gastar o seu dinheiro, você de Aquário, pense nisso, viu? Bom dia, você de Peixes, para finalizar, você de Peixes, carisma em alta hoje. A oportunidade pode aparecer em algo social, viu? Importante vocês também se dedicar nessa oportunidade e também fazer por merecer, você de Peixes. Amanhã tá de volta o horóscopo do dia na Mais FM. Nada mais, tá bom demais, tem mais participação chegando por aqui. Alô, meu amigão Ranieri também participando com a gente hoje. Bom dia pra você também, obrigado. Bora que bora, hein? Toma aquela tubaína maravilhosa. Ah, o pessoal também tá mandando mensagem aqui sempre pra nós aqui. Alô, bom dia, tudo
2: bom
1: bem?
2: Bom dia, meu amigo André.
1: Bora!
2: Bora que bora, a luta não pode parar.
1: Nunca, né? Nunca pode parar.
2: Mais uma semana abençoada por Deus.
1: Tamo junto.
2: Que Deus derrame bênção para todos. Guerreiro de fé que nunca gela nem amarela. Bora, Imanjá. Se classificou, bora que bora.
1: Ei, Imanjá!
2: Salve! Bora, Fábio Muniz!
1: Vamos,
2: bora,
1: Fábio! Seu Chico. É, o pessoal tá sempre ouvindo, bora, a gente lá. Tamo junto, hein? Obrigado, quem mais?
2: Bora! É. Moisés!
1: Alô, Moisés!
2: Kaká.
1: O Kaká também!
2: Salve, guerreiro de fé!
1: Tamo junto!
2: Vamos, Dona Maria! Rio Preto!
1: Ô, Dona Maria!
2: Regina, Top Frango! Toalhas!
1: A Regina também!
2: Bora, André, tomar aquela tubaína!
1: Vamos abrir uma!
2: Independente de qualquer coisa, vai Corinthians sempre! Contra tudo, contra todos.
1: É, pô, Corinthians.
2: Ontem não deu certo, mas dias melhores virão.
1: Eu acho.
2: Entendeu? Bora.
1: Bora, meu filho. É. Bora que a vida passa rápido, meu. É, pensando que... Pensa que é fácil a vida do... Hã? Do trabalhador brasileiro.
3: Beleza? Então, e outra. Seleção tem que ser os melhores.
1: Eu acho também.
3: Tem que ser os melhores que tá no momento. Tem cara machucado, tem, meu, não tem que levar ninguém machucado, não tem nada. Igual você falou, eu não gosto do Neymar, né? Mas tem que levar ele sim, porque ele joga de muleta, joga melhor do que muitos lá.
1: Eu acho, mas eu acho que a visibilidade da seleção brasileira com o Neymar dá uma mudança, não é verdade? E outra, quem não gosta de ver o Neymar em campo? Todo mundo gosta, pô. A expectativa, mesmo ele estando jogando mal, às vezes machucado, mas o pessoal quer ver ele na Copa. Eu não sou santista, mas gosto muito do Neymar, porque eu acho que o Neymar tem uma fama, assim, né, que ele tomou, uma proporção muito grande em todo mundo, né? E é importante para valorizar a seleção brasileira na Copa do Mundo. Se eu fosse o Ancelotti, eu levaria o Neymar, sim, com certeza.
2: Entendeu? É igual falou o ex-craque Alex. Os caras, ao invés de levar os melhores que estão, eles querem levar os amiguinhos.
1: Isso.
2: Os parceirinhos da CBF.
1: Isso.
2: Por isso que o Brasil não vai pra frente.
1: Eu acho também.
2: Mas bora que bora, a luta não pode parar.
1: Eu acho.
2: Entendeu? E vai manjar, segundou aí pro Itaém.
1: Ô, meu amigo Ranieri, obrigado. Você sabe que o que tem nessa... Eu acho que na CBF ainda... Eles valorizam os mais os interesses, né, financeiros aí da vitrine, que é uma seleção brasileira, para depois os jogadores se valorizarem cada vez mais. O que tem de perna de pau na seleção hoje em dia é impressionante, hein? Pelo amor de Deus. Alô, bom dia, Rádio Mais. Faltando um minuto para as 11 da manhã.
4: Bom
1: já.
4: Dia, André Luiz. Ah, André Luiz, já tô com minha música retrovisor com o Gustavo Lima.
1: Já mandei ver hoje, hein?
4: Mas depois você coloca outra para mim dele, tá?
1: Mando sim.
4: Cadê você, André Luiz? Cadê você? Um dia eu vou conhecer você para poder te dar um abraço.
1: Isso.
4: Bem grande, meu fofo.
1: Ô, minha lindona Cida Calazans, um beijo para você. Que Deus abençoe o seu dia, viu? Você sabe que, olha, qualquer dia desse a gente se encontra, viu? A cidade tá aí, ó. Pra gente fazer os encontros legais demais. Tomar aquela tubaína.
4: Bem grande, meu amor. Musiquinha pra mim, boa, tá? Eu quero participar das coisinhas que ocorrem aí, tá bom, meu amor?
1: Ô, amigo.
5: Potente.
1: É, minha amiga Cida, um beijo. Obrigado pelo grande carinho que você tem pela rádio aqui por mim também. Obrigado mesmo, viu? Ô, minha amiga, quem mais aqui? A Adriana também tá ouvindo a gente. Ô, Adriana, bom dia pra você também. Obrigado. Tá lá no Belas Artes, ouvindo a Rádio Mais.
4: Oi. Bom dia, Vini. Bom dia, Adriana, aqui do Belas Artes.
1: Oi, Adriana.
4: Uma ótima semana para todos. Que Deus abençoe a todos.
1: Obrigado.
4: E eu gostaria de ouvir...
1: Pode.
4: Belo.
1: Belo.
4: Muito obrigado pela companhia de vocês. Me coloca aí você. Nas promoções. Obrigado.
1: Oi, Belo amiga dia Adriana. Pra nós. Adriana, bom dia pra você, uma ótima semana, uma ótima segunda-feira também. É tão bom estar com vocês sempre aqui na Rádio Mais, hein? Obrigado! Quem mais tá mandando alusão aqui? Ô, minha amiga Helena do Moarama, um beijo pra você, minha lindona. Também lá do Cibratel, né? Eu vou atender agora a Helena do Cibratel. Beijo! É.
6: Oi, André Luiz, bom dia.
1: Como que você tá, menina?
6: Já cheguei. Tô feliz hoje que tô escutando você.
1: Ô, minha amigona.
6: Eu tava em São Paulo, eu fiquei mais de 15 dias lá.
1: Eu percebi que você sumiu, menina. Nunca mais falou comigo, me abandonou. Mas tá melhorzinha já, né? Que bom.
6: E não dá pra te ouvir, né?
1: É, mas pelo aplicativo consegue, mulher.
6: Oi, André Luiz, obrigado, viu? É, você tá aí hoje.
1: Obrigado
6: bom
1: você.
6: Bom dia, lindo. Tá com saudade.
1: Ei, menina.
6: Se você puder.
1: Mando.
6: Toca com a música de Fernando Sorocaba, qualquer uma dele.
1: Fernando Sorocaba.
6: Eu ofereço pra você.
1: Obrigado.
6: Pro Vini, pra todo mundo da rádio, pra... Meus netos, minhas netas, meu filho, minha filha,
1: pra
6: tudo.
1: Pra todo mundo.
6: Meus vizinhos, minhas vizinhas, um beijão a todos.
1: Ei, minha amigona,
6: fica
1: que bom.
6: Com Deus, André Luiz, eu tava com muita saudade.
1: Eu
6: obrigado,
1: também.
6: Viu? Beijo, bom, meu amigo.
1: E vê se não some mais, viu? Se não for pra São Paulo, você me avisa, mulher. A gente fica preocupado aqui, né? Alô!
7: Bem, André, bom dia a você, bom dia a todos que estão ouvindo a rádio.
1: Bom dia!
7: Bom dia pro Vini. O Vini vem, abre a rádio, faz o café, né? Você continua a programação. Aí tá bom assim, hein? O set vai começar às 5 horas, né?
1: Ave Maria.
7: Junto com nós, olha que nós levanta. Pensou?
1: Meu Deus
7: cinco
1: do céu.
7: 5 horas da manhã, o berrantão tocando com força aí. Confessão, chamar o galo pra acordar os meninos. Minha vontade, soltou uns dois, ó. Não toca o berrante, não vem, cara. Não adianta, não chega. Ô, André, não vai pro céu não, cara. Vocês não vão pro céu.
1: Por quê, cara? Por que não vai pro céu não, rapaz?
7: Quer dizer que o rapaz falou aí, né, que ele enxerga com os olhos do ouvido, né? Já escutou isso falar isso aí. E gosta de você, de considere como, né? Eu também, André.
1: Ó, eu tô mal na fita, viu?
7: Eu gosto de vocês pra caramba. Considera você e como. Me considero e tenho como um amigo. Entendeu? Como um amigo. Vai, Corinthians. Segundo. Ô, André Luiz, tava vendo aí?
1: É.
7: Pô, meu, tem que fazer um ratinho, ele fala que o que é bom tem que imitar.
1: O que tem
7: que é bom tem que se imitar.
1: Imita.
7: Poxa, tem que fazer também aí, ó, corrida na praia aí, quando tem aí, igual aquela a concorrente lá de Santos lá.
1: Ah, é? Mas eles têm grana, pô.
7: Faz lá, entendeu? Falar com o prefeito aí, com os caras aí.
1: É, fazer uma nossa.
7: E aí dá um incentivo aí, os área de esporte.
1: Boa.
7: Fazer também uma corrida aí por Itanhaém, né? Isso. Começar aí com os quilômetros, 5 quilômetros, depois 10 quilômetros.
1: Corre mais, Itanhaém.
7: Os quilômetros tudo aí.
1: Boa.
7: Né?
1: Vou fazer.
7: Pra divulgar mais a rádio, valorizar mais a cidade.
1: Isso.
7: Fazer uns investimentos aí.
1: Vambora.
7: É ou não é, André Luiz?
1: Venha.
7: Vai, Corinthians.
1: Venha, venha.
7: Te considero e como.
1: Te também, te considero e como, rapaz.
5: Potência.
1: Bora que bora, rapaz, eu tô mal na vida, viu? Olha, quem mais tá comigo aqui rapidinho? Deixa eu ver. Tem muita gente mandando mensagem, vai mandando seu alusão aí no 3427-2325. A nossa amigona Suzana do Gaivota. Beijo, Suzana! Pediu Gustavo Lima também, alô Gil Pescador, falou que o mar tá sempre pra peixe. Tamo junto aí, rapaz. Um dia eu vou no alto mar conhecer esse marzão afora de Itanhaém, viu? Eu gostaria muito. Quem mais tá mandando? O Cosme Brito também tá mandando alusão pra nós aqui. Bom, bom dia pra você também, obrigado. Só manda o seu bairro aqui, tá bom? Manda seu bairro aqui, meu filho. Isso. É, deixa eu ver quem é. É o Cosme Brito. Mandando alusão pra nós aqui, obrigado. E mais? Alô, Douglas também, o Douglas Ferramentas ouvindo a gente sempre aí. Bom dia pra você também, obrigado. Mandou alusão aqui na Rádio Mais.
8: Bom dia, André. Bom dia, Vini. Bom dia a todos na rádio, ouvintes. Aqui quem fala é o Douglas, da Douglas Ferramentas aqui do Jardim Mosteiro.
1: Ô, Douglas.
8: É, tava lá esse final de semana, trabalhando na festa do Divino. Foi show de bola.
1: Olha, o Vini foi lá na segunda, na primeira noite da Soca, na festa do Divino. O Vini tava lá, viu? É o arroz, né? Socando o arroz com ervas finas. E você também tava lá, né, Douglas? Os dois aí, ó.
8: Muitos ouvintes da rádio encontrei lá. O Paulão. Tá. Eu encontrei também a Is, do Guaraú.
1: Legal.
8: Né? Encontrei todo mundo lá. E cadê o nosso prefeito?
1: Eu tava em Praia Grande esse dia.
8: Que me falaram que ele tava de rosa, correndo lá em Santos. Igual o Rabicó do sítio do Pica-Pau Amarelo.
1: Para com isso, para com isso.
8: E eu só encontrei o Vini. E vou mostrar uma foto aqui do sósia do Vini.
1: Verdade.
8: Tá como não é o padre.
1: É, não é o sósia não, é o coroinha do padre mesmo.
8: O padre é o sósia do Vini. Um abraço,
1: meu
8: Deus.
1: Ei, amigo Douglas, um abraço pra você. Tamo junto, meu parceiro. Que Deus abençoe seu dia sempre, viu? Obrigadão mesmo pelo carinho, pela participação. Olha, o Vini tava lá e vai ter agora a segunda noite da Soca também, lá na Praça da Matriz. É o segundo final de semana aí, vai ser um sucesso total, pode ter certeza disso. Tá na mais, tá bom demais, bom dia!

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0: Mais FM agora 11:17.
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1: Mais FM agora, 11 horas e 20 minutos em todo o litoral. Mandar um beijão pra Camila, também tá com a gente, sempre ouvindo a Rádio Mais aqui. Obrigado, lá no centro de Itanhaém. Quem mais tá mandando alusão aqui? Deixa eu ver rapidinho. Oi, André Luiz, bom dia, tudo bem? Obrigado por você estar participando com a gente aí. Pode mandar mensagem à vontade, tá bom? Alô, Nel do Oasis também tá com a gente. Bom dia, André Luiz, tudo bem? Uma semana abençoada para todos nós. Manda um alôzão pro meu irmão Pio, sobrinho. O sobrinho Tarcio não tá mais aí, rapaz? Hã? O Jorjão também tá por lá. Quem mais? Os pé de cana. Mas segunda-feira o bar abre? Abre segunda-feira, todo dia? Todo dia. Pra tomar uma? É isso? Ei, Nel do Oasis, um abraço pra você. Tamo junto e vai Palmeiras, viu? Vai, vai. 35 pontos o Brasileirão, não é pra qualquer um não, viu? Pelo amor de Deus. Olha, não faz isso não, viu? Alô, quem fala?
2: Oi, André Luiz, sou eu de novo.
1: Oi.
2: Outra, o papagaio diz que é o símbolo do Palmeiras.
1: Isso, o papagaio é o símbolo do Palmeiras.
2: Mas um deles suveia o hino do Corinthians inteirinho. Parece uma praguinha.
1: Ah, ele é corintiano, pô. Tem muito palmeirense aí que no fundo é corintiano.
3: Oh, potência!
1: Não é?
2: Aqui em casa ninguém é corintiano, mas ele é palmeirense. Ele é o símbolo do Palmeiras, mas no fundo é corintiano.
1: Pelo menos ele tem um bom gosto, né, Liga? Pelo menos ele tem um bom gosto de torcer para um bom time. Mais ou menos, né? Mais ou menos. Mas vai, meu Corinthians. Olha, eu acredito no Corinthians até o final, viu? Sempre.
4: É. Bom dia, menino André. Bom dia, família Mais. Que
1: Oi.
4: Seja mais um dia de paz, amor e alegria. Uma semana abençoada pra
1: todos. Ó, mais um palmeirense, uma palmeirense aqui, né? A Sônia.
4: Vamos lá, né? Começar uma nova semana, graças a Deus.
1: Olha, eu adoro segunda-feira, viu, Sônia? A semana vai ser bem bacana mesmo, bem produtiva. Uma semana abençoada, pode ter certeza disso.
4: Aqui, né, capengando, mas vambora.
1: Vai trupica, mas não cai, fia.
4: Pra frente, pra trás, vem gente. E bora lá. E não vai Corinthians, e segue o líder. Ô, dó.

0: Não liga comigo, não.
1: Comigo não.
0: Falou, um beijo, André. Um beijo, amiga. Oh, mais.
1: Vai, Palmeiras! Olha aqui no bonito. Olha, realmente, Palmeiras nos dá muito orgulho, né? Não acha? Os palmeirenses, tá aí o prato cheio hoje, hein? Tá bom, chega. Também não valoriza muito o passe, não. Vamos lá, então. Alô, Domingas, também tá com a gente. Bom dia pra você, minha amigona. Tudo bem?
2: Bom dia, André Luiz, pra você e pra todos os ouvintes.
1: Sempre.
2: E um abençoado início de semana a nós todos.
1: Amém, viu?
2: E eu gostaria de escutar uma música do Raça Negra e participar das promoções.
1: Ô, oh, minha lindona, um beijo pra você, minha amiga Domingas. Também com a gente, a Lorena, lá do Ivoti. Ô, oh, Lorena, beijo pra você, Lorena. Ela que é da Argentina, está aqui em Itanhaém há um bom tempo já, né, Lorena? André Luiz, bom dia. Eu não sei falar. Habla espanhol, não. Bom começo de semana, ela mandou aqui. Tô sempre em casa ouvindo a Rádio Mais. Beijo, Lorena. Bom almoço pra você também, tá bom? Você tem uma semana também lindíssima, abençoada sempre. A nossa amigona Isa do Guaraúna, né, Isa? Um beijo pra você, bom trabalho também. Como tá a família aí? A festa do Divino. O Vini te viu lá na festa do Divino. Eu falei, Vini, vai no meu lugar pra você, né? Pelo menos nos representar lá, Rádio Mais, né? Boa. O Vini foi lá, viu? Na primeira noite da Soca. Foi lá também vai na segunda. Teve a subida do Mastro também, viu? Verdade. Foi uma festa bacana demais, pessoal. Olha, pra quem é católico, né? Olha, uma festa bem bonita mesmo. E ali no centro da cidade, inclusive nesse final de semana, tem também, viu? A Festa do Divino. E nós somos também parceiros lá da festa maravilhosa. Olha, é tão bom, viu, gente? Tão bom. Alô, quem fala? Bom dia! Quem tá mandando alô?
3: Bom dia, André Luiz. Bom dia, Vini.
1: Bom dia.
3: É Santos, motorista de aplicativo aqui do Belas Artes.
1: Ô, Santos, tudo bem?
3: Ah, vamos falar de futebol não, né? Porque se vou pegar o Santos e o Corinthians, botar numa balança, quebra a balança.
1: Tá difícil, viu? Ó, eu acho que o Neymar devia jogar no Corinthians.
3: André Luiz, você viu o que estão fazendo nas passarelas? Estão fazendo um lado da passarela de degrau.
1: Uhum.
3: Só degrau pra pessoa subir, que é pra...
1: Isso.
3: Quando botar os pedágios, o pessoal de moto não passar na passarela, né? Tem que passar no pedágio, né? O que eles querem.
1: Aí, rapaz. Agora você viu que vai ter a modernização na passarela. O que que eles... Ó, mandaram uma nota semana passada pra nós aqui, falando sobre isso.
3: Mas vale a pena condenar a população toda por causa disso, por causa do pedágio? Porque o pessoal de idade, como é que vai fazer para passar nas passarelas um tanto de degrau daquele jeito?
1: Rapaz, tem bastante.
3: E as mulheres que vai com uma criança, com um carrinho de bebê? Como é que sobe um tanto de degrau?
1: Difícil, né?
3: Vê isso aí, André Luiz, para nós. Vê como é que faz. Eu acho que seria mais simples.
1: Manda, pode mandar.
3: Deixar a passarela do jeito que tá e bota a câmera. Bota a câmera, multa a moto que passar ali. Agora, condenar a população toda por causa disso, não.
1: Não é fácil não, viu?
3: André Luiz, obrigado a você, a rádio, ao restaurante Sabor Nordestino pela feijoada. 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Valeu, muito obrigado.
1: 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Vai lá. Ó, fala pra você sobre a questão das obras das passarelas aí. Eles colocaram um andaime com a escadaria, né, pra você subir a passarela e tiraram aquela parte, né, de acessibilidade. O que que eles vão fazer? Eles vão reformar as passarelas. Tá o comunicado aqui da operadora, né? Que estão fazendo aí, da concessionária, aliás, da rodovia Padre Manuel da Nóbrega, SNL. Fala o seguinte, que estão aí em manutenção nas passarelas para deixar melhor o acesso. Vão colocar corrimão, é isso, corrimão, em toda a passarela para subida, né? Ela tem muito declínio, muito, muito, muito íngreme, né? Vou deixar um pouco mais suave as subidas da passarela, por isso está tendo esse novo planejamento aí de obra. Agora, quem sofre nesse momento é a população que precisa atravessar de um lado para o outro, não é verdade? Você que é cadeirante, você que é mais idoso aí, não consegue subir a escada, que é uma escadaria tremenda, né? Aí tá mais difícil, mas dizem que vai ser rápida a obra. Estão dizendo aí que vai ser rápido. Outro detalhe, estão arrumando também as marginais da rodovia. Pode perceber ali na questão do Santa Júlia, São Fernando. Já começaram a mexer ali, né?

0: na questão das marginais da rodovia. Olha, o projeto é para que eles façam todo o trajeto, né, de cada cidade, de Itanhaém, Mongaguá e Peruíbe, às marginais, interligando as cidades. Você acha que vai conseguir fazer até 2027? Eu acho que não. Não tem um tempo hábil. E em 2027 começa as cobranças do pedágio. Que eu acho um absurdo também. Um absurdo, olha, descarado, viu? Descarado mesmo. Por quê? Porque o governo federal, aliás, o governo estadual, inclusive o governo estadual, já está injetando aqui novamente 19 milhões entre Itanhaém, Mongaguá e Peruíbe em melhorias, tá? Inclusive nas marginais da rodovia, né? Em melhorias. Só para essa empresa concessionária. E 50 milhões de reais ao todo aqui no litoral sul de São Paulo. Olha, é muito investimento do governo do estado de São Paulo e terá mais a cobrança de pedágio. Já que está dando 19 milhões para a empresa consertar, você acha que em contrapartida, depois que tiver tudo pronto, não vai ajudar mais? Com certeza. Além de receber o pedágio, o governo vai estar injetando mais dinheiro ainda. É osso.
1: Fala, André Luiz, galera da Mais. André Luiz, minha opinião, eu acho que o Neymar tinha que ir. Um cara que tem grana, já tá resolvido, meu, tá fazendo, deve tá fazendo empréstimo. Ele é motivação pra galera do esporte, do futebol. Porque todo mundo quer chegar onde ele chegou, ou eu tô enganado, uhum. Entendeu? O cara tá de boa agora, foi, não foi? Você acha que ele vai chorar? Vai chorar em frente da câmera. Mas, ó, a resenha, as brincadeiras, você vai só com a galera chata? Não, vai com o cara que vai te ensinar alguma coisa, uma malandragem. Oh, e jogar com o Neymar é, meu...
0: Eu acho que o Neymar pesa na Copa do Mundo pros outros times, né? Fala, poxa, tem o Neymar no Brasil ainda. Eu acho que vale a pena isso. Agora, o Neymar pra ir pra Copa, né, por jogar bola, tá difícil, isso todo mundo sabe, mas eu acho que é um nome importante.
1: É, aprender, né? É minha opinião, Denis Nogueira dos Faróis. Só que ele não tem dinheiro pra comprar figurinha, não.
0: Menino, rapaz, tá cara a figurinha, viu? Tá cara a figurinha, hein? Você já comprou seu álbum ainda, não?

0: Rural. Voltamos já.
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0: mais, está bom demais, já mandando seu alôzão aí no 3427-2325. Deixa eu mandar um grande abraço, pessoal da Borges Contabilidade. 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Agora 11h46 na mais, você que tá mandando mensagem, manda aí no 3427-2325, porque amanhã é muito mais pra você. Tá chegando sucesso com ele. É o Zé Vaqueiro, é isso? Essa música é bonita demais.
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2: E aí, Léo, vamos fazer nossa parte?

0: Agora 11 horas e 51 minutos em todo o litoral. Um vídeo pela internet aí tá mostrando um jovem arremessando um animal, é isso mesmo, viu? Ele arremessou um gato de rua em um canal, viu? A Polícia Civil está investigando o caso, né? Foi registrado aí como ato de abuso a animais, né? Olha, o abuso não, né? De maus tratos também. O caso aconteceu em Praia Grande. Lembrando que, olha, eu acho muito grave esse tipo de crime, né? Quando você maltrata um bichinho, não é verdade? Um bichinho bem pequenininho ainda, como um gatinho, né? Olha, impressionante a juventude de hoje, né? Eu não tô brincando não, produção. A juventude de hoje, como que tá as coisas, viu? Não tem amor ao próximo, ó, amor aos pais, aos avós, aos tios, não é verdade? A molecada de hoje tá todo mundo em Nárnia. É o celular o dia inteiro na ponta do dedo e no olho, né? Porque não é impossível isso. Ele não vê a vida passar, a juventude vai passando. A maioria das crianças de hoje não brincam mais, né? Não brincam. É o dia inteiro na televisão ou no celular, né? Aí você pega um adolescente hoje, que tá na escola, fala assim pra ele: olha, você tem lição de casa hoje? O que é lição de casa? Não sabe nem o que é isso. Trabalho escolar. Ah, trabalho escolar, tá. Ah, eu tenho, então faça. Aí ele vai fazer. Só que ele vai fazer o quê? Ele vai lá no Google, né? No Google ou no chat GPT. Vai lá, pesquisa tudo, dá tudo pronto pra ele. A internet, a inteligência artificial, dá tudo pronto pro cara. Aí eu falo pra você, a nação, daqui uns 50 anos ou menos ainda, ou mais, vai ficar todo mundo burro. Não é? Se a gente da geração Z, geração X, já se mata pra entender alguma coisa, imagine a juventude de hoje. Porque ele vai acabar a história do passado, o seu legado que você vai deixar aqui. Ninguém vai lembrar de você. E quero ter, olha, e outro detalhe, hein? Eu duvido se um jovem de hoje, de 14, 10 anos, 15, vai cuidar de você no futuro. Eu duvido. Boa parte não, né? Uma pequena parte pode ser que seja ainda, porque a família às vezes dá uma corrigida nele que aí se toca na vida. Agora a maioria, rapaz, quer saber de nada não. Trabalhe muito menos. Ah, vai incentivando seu filho, viu? Desde cedo a trabalhar, a ter responsabilidade, que aí a coisa muda. Ó, quem tá comigo aqui rapidinho mandando alusão? Alô, meu amigão. Ah, verdade. O Edson também mandou uma alusão pra nós. Alô, Edson, bom dia pra você também, obrigado. Quem mais? Alô, meu amigão Fidelis também tá mandando alusão aqui. Deixa eu ver, alô, bom dia.
1: Bom dia, André Luiz, aqui é o Edson Morama, passando pra desejar uma ótima segunda-feira, uma ótima semana pra você, pra todos aí da Mais FM. Que Deus abençoe nossos dias e nossas famílias. Quero participar das promoções e, se der, toca uma música do Zé Ramalho. Pode ser, meu amigo?
0: Ô, um abraço, meu amigão, um abraço. Obrigado aí pelo carinho, pela sintonia. Tamo junto, Edson. Quem mais tá comigo aqui rapidinho? Deixa eu ver. Alô, bom dia, Inês.
2: Bom dia, André Luiz. Tudo Inês bem? Do Corumbá. Troca aí um pagodinho pra alegar a nossa segunda-feira cinzenta.
0: Você que manda.
2: Então, André Luiz, eu torço pro Neymar ser convocado,
0: eu
2: sim.
0: Também. Eu também.
2: Não pelo fato de ser santista, torço pelo Santos desde criança, mas assim, porque na seleção brasileira a gente tem muitos nomes que o povo brasileiro nem conhece, né? Muitos a gente joga fora do Brasil e a gente não tem um jogador de referência, né? Antigamente a gente tinha muitos jogadores, né, que o Brasil conhecia, né? A gente conhecia quase toda a seleção, né?
0: E falou certo, Vinícius, de referência. Não temos mesmo um cara de referência, a não ser o Neymar, viu, em atividade ainda.
2: Hoje em dia a gente não conhece quase ninguém. Quem não acompanha futebol não conhece ninguém, né? É. Eu gosto muito de futebol desde menina, assim, ia para os estádios com meu pai, assim.
0: Que legal.
2: Minha família tinha time de futebol de campo, tinha time de futebol de salão lá em Mauá.
0: Que legal, que legal.
2: E assim, eu gosto muito de futebol, deixo de assistir qualquer coisa para assistir futebol.
0: Né, Inês, eu acho que o futebol, principalmente a Copa do Mundo, independente se o cara gosta, se a mulher gosta ou não, mas ele contribui muito, né, porque... 4 em 4 anos, né? É pra família toda assistir, pra compartilhar os bons momentos, né? Verdade, eu lembro da Copa do Mundo sempre aí, ó. De 94, quando eu já me via como alguém na vida. Em 94 eu tinha 9 anos. E aí, né? Depois foi a 98, depois 2002 e aí por diante, né? A gente vai lembrando de cada Copa do Mundo. E antigamente, né? A gente fazia uma pintura na rua, colocava as bandeirinhas nas ruas, na verdade. Tinha uma festa. Hoje perdeu esse espírito esportivo pela seleção. Muito mascarado. Tem muito mascarado na seleção brasileira, muito. A gente nem conhece os cabras de lá. Nem conhece mesmo. Alô!
2: Aqui é André Luiz. Bom dia a todos os ouvintes da Rádio Mais. Aqui é a Carla do Bazar, Carla e Tereza do Moarama.
0: Ô, minha amiga.
2: Sempre sintonizada. Queria pedir um pagodinho qualquer um e queria participar do sorteio, André Luiz.
0: Ô, minha amigona, beijo pra você, obrigado, minha amiga Carlinha do Moarama, beijo.
3: Bom dia, André Luiz.
0: Oi.
3: Cadê o Vini?

0: Só hoje? Hoje você tá sozinho, Deus?
1: Tô aqui, ó. É dia de semana, eu tô sozinho, menina. Sozinho não, tô com Deus e vocês aqui sempre.
0: Um beijo para todos, ô meu amigo. Fiquei uns dias aí sem ter... entrar em contato com vocês.
1: Isso, você sumiu, menina. Sumiu mesmo, hein, Maria?
0: Como eu te falei, eu tava com visita de... Santa Catarina, lá de Daial.
1: Tá vendo?
0: E ontem fui embora e hoje eu quero desejar um... Bom, desde de ontem, um começo de semana, porque pra mim a semana começa no domingo.
1: Isso.
0: Um começo de semana abençoado, iluminado para todos os radialistas.
1: Amém.
0: E um beijão no coração de todos.
1: Obrigado.
0: E a sua mãezinha, meu querido? Eu gostaria de saber como ela tá.
1: Tá bem, graças a Deus. Tá se recuperando cada vez mais, viu, minha amiga? Um beijo pra você, Maria de Lourdes. Quem mais?
2: André Luiz, é hoje de novo. Eu esqueci de falar uma coisa. Ah, quanto ao álbum, se o Neymar for chamado, vai ter o álbum número 2? Number 2? Vai ter outro álbum? Eu não consigo comprar uma figurinha, imagina dois álbuns.
1: Acho que eu vou colocar um extra lá, né? Uma figurinha extra.
2: Porque vai ter que ter outro lugar pra colocar ele, né? Ou a minha página adenda. Se tu cola essa página no seu álbum. Se o cara não tá lá, ele não vai ser chamado. Eu acho, quer dizer, a esperança é a última que morre.
1: É a última que morre. Ei, meu amigo, um abraço pra você, tamo junto. Quem mais?
3: André Luiz, tudo bem, querido?
1: Tudo
3: André?
1: Bem. Oi.
3: Manda uma música pra mim, por favor.
1: Mando.
3: É, Padre Marcelo. Noite Traiçoeira.
1: Padre Marcelo.
3: E também, André, né? Fiquei ontem sabendo, né? Que o nosso amigo Adriano de Oliveira se acidentou, né?
1: É, menina, ele foi lutar lá no Yacht Club. Aí ele foi lutar lá, né? Muay Thai. É. Aí ele foi, subiu no ringue lá, aí tem a escadinha do ringue. Ele tropicou e caiu. Mas que coisa. Aí foi desclassificado, menina.
3: Mas vai ter que fazer talvez uma cirurgia, né?
1: É isso.
3: E estimo a melhora dele, uma ótima cirurgia a ele.
1: Eu falei pra ele.
3: Um beijo, André.
1: Falei, não entra nessa aí não, não entra nessa aí não, rapaz. Não, eu vou lá lutar. São 48 atletas, não, 48 lutas, aliás. Ele foi subir no ringue, tem a escadinha do ringue lá. Menina, tropicou, caiu, lascou o joelho, foi desclassificado. Que coisa. Que azar é esse? Meu Deus do céu. Não pode, né? Não tem como. Quem mais mandou mensagem aqui? Deixa eu ver. Você quer mandar no ar aqui a mensagem? Ah, meu Deus do céu. Deixa eu ver aqui. André Luiz, toca a minha música aí, rapaz. Já eu mando aí, tá bom? Quem mais também tá mandando alusão aqui rapidinho? Tô 3427-2325. Segunda-feira brava essa, viu? Bem brava mesmo.
4: Tá aí, meu prefeito. Chegou aqui pra mim agora. Agora.
1: O quê?
4: De mão aí, ó.
1: O quê?
4: Você foi convocado no lugar do Neymar. Agora a seleção vai, viu? Agora vai, filho. Prefeito André Luiz, convocado pra seleção. Rapaz, aí vai.
1: Pai do céu, esse A aí tá demais, viu? Gostei dessa camiseta, gostei, viu? Olha, camiseta de time de futebol é só com o José. Da J, é isso? Futebol. JT Futebol. Um abraço pra você, meu parceiro, tamo junto. Quem mais aqui? A Fabiana Salles também tá com a... Ô, Fabiana! Tudo
5: bom
1: bem?
5: Bom dia, André Luiz. Bom dia a todos os ouvintes.
1: Tudo bem, né?
5: Desejando uma ótima semana aí pra todos nós. Que seja uma semana produtiva, com muita fé e gratidão. E bora... Abre uma tubaína aí pra nós pra começar bem essa semana. Bora que bora, meu amigo. Beijo.
1: É, minha amiga Fabi. A Fabiana Salles do Suarão. Um beijo pra você também. Obrigado. A Fabiana Doche também com a gente. Ô, Fabiana Doche também. Beijo pra você. Ah, quem mais aqui tá mandando alusão? Deixa eu ver. Rapaz, eu respondi tanta gente aqui já, mas não tô visualizando aqui. Deu um break aqui no WhatsApp. Mas já atendo vocês aí. Alô, Cosme também tá com a gente, mandou um kkkkkk. Vai, Corinthians. Eu não entendi qual o motivo da risada do Corinthians. Não entendi mesmo. Daqui a pouquinho tem Carlos Ancelotti ao vivo na escalação da seleção brasileira. Pode? Depois dessa? É o Carlos Ancelotti mesmo? É o Ancelotti mesmo? É ele mesmo? Vai ter a convocação da seleção já, hein? Já. Depois dessa. É? Ah, vamos tocar mais uma música bonita aqui? Não, vamos tocar outra. Calma, meu filho, tá chegando o Raça Negra pra vocês aí, ó.
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0: Olha, tá na mais, tá bom demais. Passou já o Raça Negra, passou voando o Raça Negra. Oi, Vini, tem informação.
1: Oi, André Luiz, informação importantíssima para tudo.
0: Precisamos entrar ao vivo, isso. Olha, ao vivaço pra você. Vem a escalação da seleção
1: escalação
0: brasileira.
1: Convocação, André Luiz. É direto do Museu do Amanhã, lá no Rio de Janeiro.
0: É o Carlo Ancelotti.
1: Isso, o grande Carlo Ancelotti, o técnico.
0: O técnico da seleção brasileira. Isso. Vai entrar ao vivo aqui.
1: Primeira mão aqui na Rádio Mais.
0: Primeira mão, hein? Vamos lá?
1: O pessoal antecipou. Era 5 da tarde.
0: Ah, já antecipou?
1: Trouxe pro meio-dia.
0: Não acredito.
1: Acredite se quiser.
0: Não, é sacanagem isso.
1: Olha,
0: é
1: aumenta
0: sério?
1: Os volumes.
0: É sério mesmo?
1: É sério.
0: Meu Deus do céu.
1: Convocação oficial.
0: É oficial agora?
1: Carlo Ancelotti. Potência. Acho que ficou até nervoso, André Luiz. Quero saber.
0: Vamos lá, então, ao vivo.
1: Qual vai ser os jogadores?
0: Vamos lá, ao vivo agora,
1: ao
0: hein?
1: Ao vivo.
0: Bora!
1: Pronto aí?
0: Escalação da seleção brasileira!
2: Buenas tardes, agora a convocação para a Copa. Goleiros Taffarel Internacional, Acácio Vasco e Zé Aparos Flamengo. Laterais, Jorginho.

0: Bayer Leverkusen, Branco Porto y Mazinho Vasco. Zagueiros, Ricardo Gómez Benfica, Museiro Olympique de Marsella, Aldir Benfica, Ricardo Rocha San Paolo y Mauro Galvão Botafogo. Mediocampistas, Dunga Fiorentina, Alemón Nápoles, Bismarck Vasco, Valdo Benfica, Silas Sporting y Tita Vasco. Atacantes, Careca Nápoles, Romario PSV y Müller Torino. Y vai Brasil!
1: E vai Brasil!
0: Mark Vasco, Valdo Benfica, Silas Sporting e Tita Vasco. Atacantes, Careca Nápoles, Romario PSV e Müller Torino. E vai Brasil!
1: E vai Brasil!
2: Rapaz, gostei do gol do goleiro.
1: Gostou?
2: Tafarel.
1: Tafarel. Rapaz, que maravilha. Então teremos Tafarel.
2: Olha, mas olha, se fosse essa seleção, literalmente...
1: Era boa, né?
2: Carlos Ancelotti...
1: Mandou muito bem nessa. Poxa, o Romário. O grande Romário, baixinho Romário.
3: É, André, vamos esperar essa convocação aí. Mas vou já te falar tá uma coisa. Se não levar o Neymar, vai levar quem? Qual jogador nós temos hoje aí que do nível do Neymar? É um cara que mesmo quebrado, ele pode resolver uma partida.
2: Eu acho que o Neymar deve ir pra Copa pelo nome do Neymar, pela referência do Neymar. Não tem um jogador, e falaram aqui na rádio que não tem um jogador, a Isa, não tem um jogador para que tenha uma referência internacional, mundial, na seleção brasileira
1: tão
2: hoje.
1: Tão forte como seria o Neymar, não tem.
2: Não tem como, pô. Antigamente era Bebeto, igual na escalação do Ancelotti aí.
1: Tem o Romário, até o Romário vai para a Copa e o Neymar não
2: fosse,
1: vai.
2: Se fosse essa escalação, eu estaria muito animado mesmo pela Copa do Mundo, muito mesmo. Mas não é, né, gente? Não é. Cadê minha trilha? Volta minha trilha, pelo amor de Deus.
1: Volta a trilha.
2: Essa é a trilha do esporte. Graças a Deus.
1: Agora eu tô ansioso pra Copa agora.
2: Eu também tô ansioso.
1: Empolgado. Romário, Tafarel, Jorginho.
2: Aí o Ricardo Rocha. Aí o Diegão lá do Coran falou assim, o Ney, ó, pede pra ele não ser escalado, viu? Por favor, pra não atrapalhar a seleção de novo.
1: Que isso?
2: Tem gente falando. E você acha que o Neymar deve ser convocado, sim ou não? Porque hoje sai a escalação da seleção brasileira às 5 da tarde. Gostou dessa? Gostou
1: quem fez essa?
2: Gostou dessa, gente?
1: Essa arte boa.
2: Fizeram aqui. Bonito aí, ó. O Neymar apontando. Ouça a Rádio Mais.
1: Ouça a Rádio Mais. Muito bem, Neymar.
2: O Neymar é sensacional.
1: O Neymar veio a escalação aqui, ficou triste.
2: É. Boa demais,
1: ficou
2: hein?
1: Magoado.
2: Ó, quem mais tá mandando alusão pra nós aqui? Deixa eu ver. O pessoal tá mandando alusão. Ô, Marino, mandou um risos aqui pra
1: Alô,
2: nós
1: Marino.
2: Também.
1: Ô, Marino.
2: Quem mais aqui, ó? A nossa amigona Helena, também com a gente. A Suzy Márcia. Ô, Suzy Márcia, ótima semana pra você também. Tá mandando um beijão pra Rádio Mais aqui, ó, lá do Jardim Oasis. Manda um parabéns pra minha filha Maria Rita.
1: Ô, Maria.
2: Ô, Maria Rita, parabéns pra você. Felicidade, feliz aniversário. Muita alegria, muita bênção pra você sempre aí, viu? Você tem uma linda segunda-feira aí, abençoada.
1: Beijão
2: fazendo
1: pra Maria
2: aniversário,
1: Rita.
2: Aniversário dia 18 de maio.
1: Um dia importantíssimo.
2: Pra você que tá fazendo aniversário hoje, parabéns, viu? Alô, quem fala comigo também é o Rafael. Uma ótima segunda-feira, Rafael do América. Um abraço, Rafael. Obrigado. Vini, eu tô indo embora, viu? Tô ansioso.
1: É.
2: Ansioso pra escalação da seleção brasileira. Porque a Copa do Mundo começa em menos de 30 dias, é isso?
1: Em menos de 30 dias,
2: você sabe,
1: André, tá chegando.
2: Sabe quando vai começar a Copa do Mundo, Vini? Vini não sabe.
1: Olha, a data da Copa do Mundo.
2: E ele sabe falar aqui que o Neymar não vale nada. Isso é o Vini
1: que
2: fala.
1: Que isso?
2: Agora, a data da Copa...
1: Meu Deus do céu.
2: Vamos apostar a Tubaína?
1: Vou apostar a Tubaína pra quem, André?
2: Se o Neymar vai ser convocado ou não hoje.
1: Bom, aposto.
2: Pode ser.
1: Mas você vai com quem? Você vai que ele vai ou que não vai?
2: Mas o que, que você acha?
1: Não, o que, que você... Você tá falando
2: eu
1: que ele vai.
2: Eu acho que ele vai.
1: Então eu vou que ele não vai.
2: Ah, mas você acha que vai também?
1: Eu acho que não.
2: Você acha, mas na sua opinião verdadeira...
1: Não.
2: Você acha que ele não vai?
1: Não. Se o Carlos Ancelotti for um cara criterioso, se ele realmente assistir aos jogos do Santos, ele não vai levar o Neymar.
2: Não, mas não é pelos jogos, Vini. Ó, você tem que entender, presta atenção. O jogo do Campeonato Brasileiro, os jogadores do Santos, não são o nível André. Da seleção brasileira. É outro
1: e
2: campeonato.
1: E os adversários também não. Aí se o Neymar não passa da defesa do Curitiba, você acha que ele vai passar da defesa da França? Eu te quebrei agora,
2: mas,
1: né?
2: Mas peraí. Não. Você, o cara pode resolver o jogo em um minuto. Você não

0: tá entendendo. Uma bola pro cara. André. Olha, eu vou com o Neymar.
1: O Neymar não passa do André Ramalho do Corinthians, André.
0: Pelo amor de Deus.
1: Do Félix Torres.
0: Pelo amor de Deus.
1: Ele não passa.
0: É. Fala uma boa. Aí se o Neymar for convocado e for pra Copa do Mundo.
1: Eu te pago a tubaína. Não,
0: e resolver o problema e fazer bons jogos, vai calar a tua boquinha de muitos aí, muitos loloteiros que fica aí jogando que o Neymar não joga nada, que o Neymar é isso. Eu acho que o Neymar vai jogar bem na Copa.
1: Vai jogar.
0: Vai jogar. Porque ele vai estar jogando no nível dele. Com outros atletas de nível.
1: Olha só.
0: Não é na várzea, pô.
1: É, grande. Vai ser um nível assim formidável.
0: Aqui ele joga na várzea, pô. Você tá de brincadeira.
1: Vai ser um nível formidável, né? Vai ter Matheus Cunha.
2: Ô, Billy, não fala mal não, mas o cara tá com azar, ó. Se você pegar, não tem o negócio dele na anual. Não tem. Foi substituído por um papelzinho errado. E aí o museu é do amanhã. Meu, eu ia me benzer no forte, meu. Neles Nogueira dos Faróis.
0: Agora.
1: Sal grosso no Neymar.
0: Tudo bem, mas pessoal, eu desejo o melhor pro Neymar.
1: Eu também desejo o melhor pro
0: Neymar. Vocês
1: gostei
0: ficam
1: muito do futebol.
0: Denegrindo a imagem do Neymar.
1: Não, isso aqui.
0: Ficam ofendendo o Neymar. Que o Neymar não presta, que o Neymar já foi jogador, não é mais. Rapaz, não
1: André,
0: fica aí.
1: A gente faz pra criar uma polêmica.
0: Subestimando o Neymar. Não, subestima o Neymar.
1: Jamais subestimei o Neymar.
0: Eu, olha, eu não sou santista.
1: Pra mim, o melhor jogador brasileiro é o Neymar.
0: E não quer levar pra seleção?
1: Em atividade é o Neymar.
0: Mas ele não quer levar pra seleção? Ah, pelo amor de Deus.
1: Mas ele não tá aguentando, André.
0: Não fala uma bobagem
1: dessa. Ele não tá aguentando ir pra Mangaratiba, André, que ele gosta.
0: Pelo amor de Deus, gente. Ó, eu tô indo embora, viu? Chega. Depois dessa aqui, eu vou embora, que o Vini acha que o Neymar é o melhor jogador do Brasil hoje.
1: É o melhor.
0: E não leva pra Copa.
1: Mas não tem condicionamento físico.
0: Não precisa, esses caras não precisam. Deixa no banco de reserva. Coloca no final do jogo. Pronto, resolve o problema.
1: Ele não jogou contra o Curitiba, André.
0: O importante é o Neymar na Copa. Não importa, não importa se nós vamos ser hexacampeão. Não é isso. O problema é o seguinte, não levar o cara e nós não ganharmos a Copa. Agora, se o Neymar for, e mesmo assim não ganharmos, mas pelo menos ele foi para a última Copa dele, pô.
1: Fala, deixa o craque falar. O Bebeto, ali da Casa das Fraldas, falou, Vini, Neymar não dá.
0: Não dá o Neymar?
1: Abraço, os Bebeto da Casa das Fraldas, ali do Belazar, se todo mundo conhece.
0: O pessoal da Casa das Fraldas. Você já comprou?
1: Ali pertinho do posto.
0: Já foi comprar as fraldas lá, Vini?
1: Dá pra comprar diversas coisas, André.
0: Mas você não
1: só fraldas.
0: Você não tem filho ainda pra comprar fralda?
1: Ainda não, neném ainda não.
0: Mas não tem neném ainda?
1: Ainda não.
0: Rapaz, mas
1: você já tem neném, né? Nenéns, assim, né?
0: Ó, mas eu falo pra você. Mas nem também não tá nem praticando
1: nada. Que conversa é essa,
0: não.
1: Que conversa é essa, meu filho?
0: Não tá nem treinando nada ainda. Tá no banco de
1: que
0: reserva.
1: Conversa,
0: pelo amor de Deus.
1: Você acha que eu fui pra Copa esse ano?
0: Tá sem Copa,
1: que eu
0: menino.
1: Vou pra Copa?
0: Pelo amor de Deus, não faça isso, Vini. Que me mata de vergonha. É sério.
1: Isso, André.
0: É sério, mas nada mesmo.
1: Que isso? André.
0: Rapaz, mas
1: você quer saber do Neymar ou quer saber de mim?
0: Rapaz do
1: vai
0: céu.
1: Vai saber do Neymar.
0: Seja o Neymar na vida, bicho. Seja o Neymar na vida. Alô, Gordinho. Alô, quem fala?
3: Bom dia, André Luiz, aqui é o Raí.
0: Ô, Raí.
3: Rapaz, o seu Joaquim, o pedreiro lá, rapaz, ficou valente, viu?
0: Ficou, menino?
3: Ele tava em cima do andame mesmo na hora que você falou aí.
0: Ah, é?
3: É.
0: Ficou bravo.
3: Da música, né? Dessa daí, seu cone que eu pedi.
0: Meu Deus
3: do céu. Rapaz, o cara ficou valente aqui de cima do andame, o velhinho.
1: Cuidado!
0: Ó, tem pessoa que não gosta de brincadeira, pô.
3: Cara, quase que. Quem me bate aqui, cara?
0: Meu Deus do céu. Ô, seu Joaquim!
3: Eu quero conhecer de novo, Joaquim. Pra ele. Pra ele é gente boa pra caramba. Depois ele ficou valente no começo, depois ele viu que era brincadeira. Aí deu risada com você aqui também. Cara,
0: Joaquim.
3: Show de bola, viu? Gostei muito, viu? Quando começou a música, desce daí seu cono, rapaz do céu. O cara ficou louco, rapaz.
0: Ficou bravo, hein, né? Rapaz, seu Joaquim. Seu Joaquim, foi uma brincadeira de mau gosto. De mau gosto, Vini.
3: Mas enfim, né? No final ele gostou, pelo sei. Começaram a conversar aí, falar, brincar com ele aí. Ele gostou muito, viu?
0: Na vida.
3: Obrigadão, André Luiz.
0: Na vida nós não levamos nada, viu, Raí?
1: Isso ainda fala que fui eu, né, André?
3: Também falando aí sobre o Coringão, né?
0: É.
3: Rapaz, sou corintiano até a morte, sou fiel, hein? Ou ganhar ou perdendo, tamo junto.
0: É isso. Coringão
1: vai, Coringa.
0: Coringão acima de
1: mas,
0: tudo.
1: André, o pessoal tem

0: Tomar cuidado, que a letra já diz.
1: O quê?
0: O cabra, quando ganha, ele gaia, não ganha asa, entendeu? Então cuidado quando for descer.
1: Para com isso.
0: É perigoso cair, que não tem asa.
1: Para com isso, Vini.
0: Tá na letra.
1: Ô, seu Joaquim, um abraço pro seu Joaquim, bom trabalho.
0: Grande Joaquim.
1: Homem valente. Rapaz, homem que é muito valente.
0: Vou falar pra você que o seu Joaquim tem muito mais condicionamento físico do que o Neymar.
1: Com certeza.
0: Sem
1: muito
0: dúvida.
1: Mais do que eu, do que você.
0: De que todos.
1: O que eu falei pra você
0: cara
1: hoje?
0: Trabalhador.
1: O que eu falei pra você hoje? Eu falei, Vini, vamos começar
0: vamos fazer
1: o quê?

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1: Alô Mais, e é comigo seu amigo Vini, meio-dia 26, hoje é rapaz, é segunda-feira ainda, dia 18 de maio, rapaz, que eu fiz de manhã, eu tô doido. Olha, só tenho uma coisa pra falar, viva a vida com muito mais alegria, viva com alegria, com bom humor, que a sua vida vai ser muito mais feliz, não tenho dúvida disso. Olha, meio-dia 26, hoje é segunda-feira, dia 18 de maio, tá ligadinho na Rádio Mais, tem prêmios, tem sorteio pra você poder participar, tem convocação, Vini, convocação. A ação já foi, né? Ai, meu Deus, se Deus quiser, tem atualizada mais tarde. Tá bom? Olha, meio dia 27, participe no Zap da Mais, tá liberado, 3427-2325. 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Alô, Marcelo, alô, Marcelão. 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Já manda aquele... jabá bem bonito pra todo o pessoal lá da Lecoxé, aquele abraço. E vamos que vamos, e você vai participando, vai ligando, vai mandando uma alusão, tá sorteando prêmios aqui na Rádio Mais todo dia. Manda alusão, tá liberado, 3427-2325. E vai Corinthians hoje não, né, Vini? Hoje é vai Brasil e vai sucesso da Mais, Bruno Rosa, Jorge Matheus, a grama do vizinho.

0: Zé Neto Cristiano, cadeira cativa. Passou menos é mais, também Matheus Fernandes, lapada dela.
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Marília Mendonça, Murilo Huff, temporada renovada. E deixa eu falar pra você de coisa boa. 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

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Aquele abraço, tamo junto! Olha, mais de 49. Deixa eu mandar um alôzinho especial no Zap Tá Mais, quem tá com a gente. Tá mandando beijo, tá pedindo sucesso, tá esperando a escalação da seleção brasileira. A da próxima vai ser a real, tá? Fica tranquilo, fica em paz. Deixa eu mandar uma alusão especial no Zap da Mais. Alô, boa tarde. Ô, meu amigão Bruno, alô, Bruno. Alô, Brunão, ligado ali no bairro do Cibratel, valeu, Bruno. Também o Robson mandando alusão. Vini, manda pagode, manda aquela boa. Filho para hoje, o Tiaguinho. Sábado e domingo, opa, meu amigão, pode deixar, viu? Aquele abraço, Robson. E tá concorrendo ao prêmio da Mais. O que tá rolando hoje, Vini, no Alô Mais? É sorteio de Marmitex deliciosa. Alô, todo o pessoal da Quinchinha de Ouro, aquele abraço, tá rolando sorteio ainda mais. É daqui a pouquinho. Eu vim pra retirada ou combinar a entrega na terça-feira. E bora lá! Manda mais um beijo, Vini, pra quem? Pra cima. Oi, Simone! Sumiu, hein, Simone? Tá de volta? Ai, que bom, minha linda. Beijo! E a Simone ali do centro. Um beijão, Simone. Aquele abraço pra você, minha linda. Mais um alôzão. Alô, Douglas. Grande Douglas, ali da Vila São Paulo. Vini, beleza, amigão? Tudo beleza, meu amigo? Foi uma honra ter conhecido você lá na festa do Divino. Que Deus abençoe sempre todos. Essa família Mais FM é demais. Ô, meu amigão, você que é demais. Olha, eu que digo que foi uma honra te conhecer, Douglas. Muito obrigado, viu? Olha, sensacional, Douglão. Tava lá trabalhando, tava participando da festa, tava ali cuidando do arroz, né? Peneirando o arroz pra fazer essa tradição tão antiga, né? Tão maravilhosa aqui em Itanhaém. Aquele abraço, Douglas. Deus te abençoe. Logo, logo, se Deus quiser, vamos se encontrar de novo, hein? Douglas é sensacional, parceirão da rádio. Tamo junto, Douglas. Fico muito feliz, viu? Muito contente. Falei, rapaz, mas será? Será que é o Douglas? Aí chega e faz uma piadoca. E aí? Tudo bem? Preciso consertar um martelete. É com você que eu falo? Aquele abraço, Douglas. Aquele abraço pra sua mamãe, seu papai, toda a família. Tamo junto. Da Vila São Paulo. Boa tarde, Vinícius. Se der, toca uma música do grupo Lulu Santos. Ou, minha linda, vou procurar, viu? O pessoal retirou aqui. Como é que é? Nossa, tem tão pouco. Você ri, né, produção? Rapaz, tem tão pouco MPB agora no Alô Mais. Ou, minha linda, vou procurar, viu, Lulu Santos. Obrigado. O que você tem a dizer sobre a noite da soca, da festa do Divino? Gostou? Ô, minha linda, eu amei, viu? Foi muito bom, muito gostoso. Tava muito legal, muito bacana, bem animado. Olha, diversas guloseimas. Rapaz, tinha lanche, tinha pastel, tinha até sushi. É verdade. E olha o pessoal fazendo ali a tradição da famosa soca. E ontem foi a primeira noite da soca. E depois vai ter mais, né, Vini? É sensacional. Ah, deixa aqui mostrar pro pessoal. O pessoal ficar melhor antenado, né? O pessoal quer participar da festa do Divino e quer saber também como que vai funcionar, né? Quais são os dias, quais são as tradições que vai rolar. Deixa eu ver aqui rapidinho pra não tomar muito tempo. Tem que tocar música. Ai, ai, ai. Deixa eu mandar uma alusão especial aqui. Ai, falar pra você, né? Olha que legal, hein? Ontem foi a noite da soca, a celebração. Olha que legal, hein? Celebração ecumênica, muito bacana. Ah, a próxima agora é dia 3 de maio, também tem a folia no Rio Acima. Aí dia 17 tem a erguida do mastro. Ah, dia 17 a 23, o centenário. Depois, dia 23 de maio, a abertura do Império. Ah, dia 23 também é a segunda noite da soca. Dia 24, missa solene e procissão do Divino. E dia 31, o encerramento com a descida do mastro. Olha, é sensacional, viu, pessoal? Pode passar lá, que é muito bacana. Eu gostei demais da festa do Divino. É sucesso, vem até o dia 31 de maio. E na sequência, Felipe Araújo, Tiaguinho, sábado e domingo.

0: vai curtir o Mumuzinho, Coração de Pedra.
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Rádio Mais, 1h11, tela usando na Rádio Mais, mas antes tem a notícia, informação. Nós estamos no clima do quê? Clima da Copa. E o tema de hoje é o quê? É o tema da convocação da seleção brasileira. E falar pra você da convocação, claro, que a CBF vai transformar a convocação da seleção brasileira para a Copa em um mega evento no Museu do Amanhã, lá no Rio. A lista dos 26 convocados será anunciada por Carlo Ancelotti, com shows de Ludmilla e João Gomes. Não é o Manuel Gomes não, é o João Gomes, tá? Fica tranquilo, é no forró. Além de outras atrações musicais lá no Museu do Amanhã. Falar pra você também do Peixe, também especificamente melhor do Neymar, né? A convocação de Neymar Júnior, que parece que tá ali, ó, engatilhada. Por quê, Vini? A CBF pediu exames de imagem do craque após uma pancada na panturrilha no jogo contra o Curitiba. A pessoa tá preocupada, né? Será que o Neymar tá bem? Não tá bem? Essa pancada aí na panturrilha tá, foi de boa, tranquila? E outra coisa, muito forte, hein? A CBF pediu também as medidas do craque para preparar a roupa oficial da convocação. Rapaz, é isso aí. Foram lá

0: pegar as medidas ali do busto, do torso, sei lá o quê, né, pra poder fazer a roupa especial do Neymar pra Copa, pra quem é convocado. Rapaz, eu achei estranho que o Yuri Alberto nem o André Ramalho também não... Não receberam essa visita da CBF, que coisa, né? André Ramalho, o zagueiro do Corinthians, não recebeu nada. Que será que ele não vai pra Copa, não? Poxa, mas tá jogando tão bem assim, né? Ai, ai, ai, deixa eu mandar aquele abraço, aquele beijo especial pra quem vir. Opa, meu amigão, o Nelsinho tem que mandar um alô. Se o Nelsinho não mandou um alô, algo aconteceu. Olá, meu amigão.
1: Boa tarde, meu amigo Vini. Boa tarde, meu amigão. Fala, segunda-feira, mais uma semana. Abençoada, amém. Graças a Deus. Começou uma chuvinha, um frio, mas faz parte, né, meu amigo? Bora lá ficar em casa ouvindo a Rádio Mais, porque ela é muito mais. Abraço a você, meu amigo. Muita paz, muita luz, muita saúde, energia. A todos os ouvintes da Rádio Mais, um grande abraço. Aos meus amigos, do bar é proibido entrar bêbado e só sair. A proprietária, Neide, um grande abraço e um beijo no coração.
0: Alô,
1: e
0: Neide.
1: A todos, sem exceção. E me coloquem em todas as promoções. É Nelson da Praia dos Sonhos.
0: Alô, Nelson. Olá, Nelsinho. Rapaz, Nelsinho devia ser convocado só pela alegria dele. Dale, Nelsinho. Aquele abraço, meu amigão, tudo de bom sempre, Deus te abençoe. Hora que você tem uma segunda-feira lindíssima, meu amigão. Esse friozinho tá bom, né? Tá ótimo pra ficar de boa. Só curtindo a Rádio Mais. Valeu demais, Nelsinho. Deus te abençoe sempre. Alô, Neide, todo o pessoal do bar, aquele abraço. Não pode entrar bêbado, viu? Só pode sair. Alô, meu amigão Ayrton.
2: Boa tarde, Vini. Uma ótima semana aí pra você, pra todos os ouvintes, Vini. Tamo junto, valeu.
0: Tamo junto, meu amigão. Grande Santista, Santista Roxa. Ayrton, acho que eu vou ter que pagar uma tubaína pro André, viu? Rapaz, e lembra que eu falei, eu comentei aqui na Rádio Mais há algum tempo já, a força que o pessoal tava fazendo pra convocar o Neymar. Tá aí, praticamente convocado. Eu avisei. Alô, Edilson.
3: Boa tarde, Vini. Tô aqui com esse fiozinho maravilhoso, curtindo a melhor, a Mais FM.
0: Aí sim.
3: Me coloca no sorteio aí, por favor.
0: Pode deixar.
3: Edilson Rocha, Chaca Cibratel.
0: Alô, Edilson.
3: E com Deus.
0: Amém.
3: Você, todos os ouvintes e todos da rádio.
0: Ô, meu amiguinho, deixa eu ver isso aí. Valeu, Edilson. Ótima segunda-feira pra você. Uma excelente semana. Valeu, Edilson. Eu volto já pra mandar mais uma alusão especial pra quem vem. Ô, Paulo, meu amigão Wagner, ali, Wagner Machado Savoy. Alô, Genilton. Ô, minha amiga Alice. Ah, um beijão, Alice. Já tem o seu áudio, tá bom, minha linda? Um beijão, Alice, ali do centro. Também a nossa amiga Sanzia. Oi, Sanzia, um beijo. Beijo a toda a família. Eu volto já pra mandar uma alusão de vocês, tá bom? O áudio. 1:16 na sequência, tá chegando mais sucesso. Sucesso não mais, você pede a mais, mano, um alusão pra você, mano, sucesso tá chegando, Boteco Terapia, sucesso tá rádio mais, Boteco Terapia com Alexandre Pires e Léo Santana.
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cima, hein? Tem pagodeiro ou não tem aqui essa noite? Tem? Então vamos fazer o seguinte, a festa tá só começando, tá? E a partir de agora eu vou cantar e você já sabe o que dizer, né?

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0: Rádio Mais, 1h31 é sucesso na Mais. Curtiu Danilo e Davi? Não mexe nas minhas gavetas. Olha, falar pra você de coisa boa, coisa excelente. 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Tamo junto. Ótima segunda-feira pra vocês, meus amigos. E bom trabalho. Vamos que vamos. 1h32. Deixa eu mandar mais um segundo. Olha quem mandou o segundo aqui. Foi nosso amigão João. Alô, João.
1: E aí, Vini, passando para deixar uma semana mensagem para nós. Me põe as promoções da Rádio Mais.
0: Pode
1: e se
0: deixar.
1: Puder, toca um Jorge Matheus para de Gans, por favor. Tá na Mais, tá bom. Boa. Demais. Aquele abraço, Vini. Ótima semana e uma ótima segunda-feira, hein?
0: Segundou, meu amigo. Uma ótima semana para você também, toda a sua família, sua mamãe, a sua titia, todo o pessoal ali do Guapiranga. Aquele abraço, João. Pediu sucesso bonito. Paradigmas, tem essa produção? Tem, né? É Jorge Matheus, essa música é top. Vou mandar já pro meu amigão João Vitor. Alô, João, aquele abraço. Mais uma alusão pra quem? Opa! Alô, meu amigão Wagner Machado do Savoia falou: Vini, olha o meme do ano. O Neymar ali bravo. O Neymar ficou bravo demais, né? Foi substituído sem querer, querendo. E aí, a produção da Mais fez uma montagem. Eu acho que quem fez essa montagem foi o Andrezão mesmo. Rapaz, ele ficou top, hein? Tá no Stories da Mais, quem não viu ainda? Corre lá no Stories do WhatsApp. Ouça a Rádio Mais FM, o Neymar segurando o papelzinho. Esse menino nem é demais. E vamos que vamos, 1h33. Deixa eu mandar mais uma alusão especial. Alô, Genilton. Alô, Genilton, chama. Chama na Copa, Genilton.
2: Alô, meu parceiro Vili. Boa tarde. Passando aqui por mais, desejando aquela Rádio Mais. Tá bom demais, tamo junto. Misturado, chama no 2, chama no grau. Chama, bebê. Acunha.
0: Acunha, meu filho. Aquele abraço, Genilton. Mais uma alusão pra Letícia. Oi, Lê. Boa tarde, Vini. Boa tarde, Letícia. Um beijo, minha amiga. Um beijão pra você, todo o pessoal do Jardim América. Aquele abraço, tamo junto. Manda alusão, Vini. Pra quem? Ah, minha amiga Alice. Oi, Alice.
3: Oi, Vini. Aqui é a...

0: de se...
1: Je viens pour un an.
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0: 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Bon demais.
1: Tchau, Vi.
0: Tchau, minha linda. Mas não foi embora, não. Beijo.
2: Oi,
0: Oi.
2: Eu vim dar um feedback da pizza. Fui lá buscar a pizza na Luar.
0: Ah, é?
2: Maravilhosa, viu? Uma delícia a pizza. E o pessoal lá também muito atencioso. Muito obrigada.
0: Que coisa boa. Beijo, Sânzia. Um beijo ali, um beijão, Alice. Todo o pessoal no centro, aquele abraço. Olha, ela gostou demais, viu? Da pizza mais refrigerante da Luar. Toda sexta-feira tem. Um beijão, Sânzia. Deus te abençoe. Aquele abraço pra vocês, minhas lindas. Sempre na sintonia, na mais. Também o nosso amigo Wagner. Boa tarde, meu amigo Vini. Tudo bem com você? Deus abençoe nossa semana. Ah, toca uma música. Simone Mendes, me coloca nos sorteios. Rádio Mais, sempre mais. Mais forte abraço, um forte abraço, Wagner, tamo junto. E na sequência tem sucesso, tá chegando Paradigmas com Jorge Mateus.
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0: Rádio Mais, Xande Pilares, Ferrugem, Degradê, é o sucesso da Mais, agora 1h41, boa tarde!
1: Ferrugem, Xande Pilares. 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

Rádio Mais, a sequência é Simone Mendes, Saudade Proibida. Para 1h49.

Ah, demais, agora faltando 8 pras duas. E tem notícia pra você. Ah, da Rede Globo, Vini? Fala aí, meu filho. Olha a nova novela das Globo. Meu Deus, das 9. Não falei isso. Não falei isso. Ah, meu Deus do céu. A nova novela das 9 da Globo. Agora sim, né? Agora juntou. Agora voltou os dois neurônios. Voltaram, graças a Deus. Meu Deus do céu. Olha que uma cuida a novela. Estreia hoje, segunda-feira, às 9h20 da noite, logo após o Jornal Nacional. A trama de Valcir Carrasco promete emoção, vingança e grandes reviravoltas no horário nobre. Olha só, hein? 9h20 da noite hoje na Globo. Quem ama, cuida, estreia. E falar pra você do Palmeiras, o Verdão. O atacante Dudu. Vini, o atacante Dudu já saiu do Palmeiras. Calma, você vai entender. Olha só, o atacante Dudu foi condenado pela Justiça de São Paulo a pagar R$50 mil por danos morais à presidente do Palmeiras, Leila Pereira. A decisão aconteceu após as ofensas publicadas pelo jogador nas redes sociais durante sua saída do clube. É, quem lembra, né, que o Dudu colocou no Instagram lá, vixe Maria, é o B.O., foi grande, 50 mil. O que é 50 mil reais pro Dudu, né? Poxa, jogador de futebol, de time grande, rapaz. 50 mil reais não é nada. Não é nada pro Dudu.

0: Manda uma alusão no zap demais. Oi, Domingas. Boa tarde, Domingas. Tudo beleza por aí? Fala comigo, minha linda.
1: Boa tarde, Vini. Pra você, pra todos os ouvintes. Um abençoado início de semana a todos nós.
0: Amém.
1: E eu gostaria de escutar uma música do Gustavo Lima. Boa. E participar das promoções. E é sempre nós, da Mais FM.
0: É nóis, sempre nóis. Um beijo, minha linda, um beijo, Domingas. Todo o pessoal do Moramba, em peso aqui na rádio, mas sempre um beijão, Domingas. Aquele abraço. Ótima segunda-feira pra quem também, Vini. Boa tarde, Vini. Quero ouvir Marília Mendonça, Leão. Marisa Gomes, um beijo, Marisa. Um beijão pra você, minha amiga. Deixa eu ver vocês sempre nessa segunda-feira. Quem tá pedindo sucesso também na rádio, mais. Alô, quem fala?
2: Boa tarde, Vini. Tudo bem?
0: Tudo jóia?
2: Tá.
0: Alô, Inês. Um
2: Péricles pra nós.
0: Boa.
2: Pra alegrar essa segunda aí fria, feinha, mas agradecendo a Deus por estar vivo, né?
0: Amém, com certeza. Sempre agradecer, né, minha linda? Mais um dia de vida, mais uma semana, pra gente conquistar novas coisas, pra gente poder trabalhar, pra gente poder, né, falar com um amigo, falar com um parente, um conhecido, poder dizer um eu te amo, poder abraçar, poder, né, aproveitar essa vida maravilhosa. Às vezes é difícil, é difícil. Era criança rindo, eu botei isso. É difícil a vida, de vez em quando, mas a gente vai passando pelos leões de cada dia, né? E vai dando tudo certo, se Deus quiser. Um beijo, Inês, aquele abraço, minha linda. Alô, Carlinha, boa tarde, Vini. Aqui é a Carla, do Bazar Carla e Tereza. Queria pedir uma música, um forrozinho e participar dos sorteios. Eu tô aqui no UPA, Vini. Minha mamãe não tá bem. Ô, oh, minha linda. Olha, melhoras pra sua mamãe, viu? Alô, Terezinha, um beijo, minha linda. Vai tudo certo, viu? Se Deus quiser, logo, logo você tá em casa de volta. Um beijo, Terezinha. Aquele abraço, minhas amigas. Se cuidem, viu? Ali no UPA, aqui de Itanhaém. Um beijo. Olha, mais um beijão pra quem, Vini? Um beijão pra Jéssica. Oi, Jéssica. Tudo bom, minha amiga? Alô, Jéssica. Tá ligadinha ali do bairro do Corumbá, mandando um alusão, mandando beijo, mandando abraços pra Márcia. Oi, Márcia. Tudo bem? Um beijão, Márcia. Um beijão pra vocês. Aquele abraço. Também mais um alusão especial pra quem? Pro Flávio. Alô, Flávio. Boa tarde, Vini. Tudo beleza? Boa segunda-feira, meu irmão. Opa. Alô, meu amigão. Ótima segunda-feira pra você também. Bom trabalho. Tamo junto. Olha, faltando 4 minutinhos pras duas. 2 da tarde. Na sequência tá chegando ele. Com sucesso, Gustavo Lima. Você pede. A Mais FM manda um sucesso pra você com Gustavo Lima. O que, que eu vou mandar no Gustavo Lima, produção? Fala, manda uma música boa. Aquele sucesso da Rádio Mais. Falando em chuva, vou mandar essa. Gustavo Lima, quando a chuva passar. Boa tarde.
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Rádio Mais, agora 12h12. Curtiu Cleiton e Romário, Zé Neto Cristiano, sucesso não namora. E falar pra você de notícia muito legal, pessoal, muito interessante. O ator José Loreto emocionou o público lá no Domingão ao realizar o sonho do seu sósia, Lohan Galdino. Loreto presenteou o jovem com uma casa própria e declarou: comprei uma casa melhor para você, arrancando aplausos e lágrimas do programa. Pessoal, eu pude assistir ao vídeo, né, após o programa, rapaz, muito emocionante, viu? Está de parabéns o ator José Loreto por essa bênção que ele fez, né? Ele pôde presentear o amigo já, né? Praticamente irmão já do José Loreto, ele ficou muito feliz, né? Que há pouco tempo ele pôde conhecer o Lohan, que é bem parecido com ele, não lembra tanto assim, né? Mas ele é bem parecido com o José, e ele meio que adotou, né? Se criou uma amizade muito legal, muito bacana, que sempre tá colocando vídeos na internet, no Instagram, nas redes sociais. Olha, parabéns, uma amizade muito bonita, né? Um começo muito bacana do José Loreto com o Lohan Galdino, seu sócia. Fala pra você do Dorival Júnior, do São Paulo. Opa, Dorival Júnior inicia nesta segunda-feira a sua terceira passagem pelo São Paulo Tricolor.

0: O treinador terá apenas 4 jogos antes da pausa para a Copa do Mundo e chega com a missão de recuperar a confiança do elenco tricolor. Será que volta a confiança do São Paulo? Será em 4 jogos? Ou ainda tem muito tempo, né? Depois da Copa? Eu não sei que manda embora, porque olha, se mandar o Dorival embora também, igual o Roger Machado, vai ser triste, hein? E dá-lhe tricolor! 12:14, deixa eu mandar mais uma alusão especial no Zap da Mais. Alô, Botete, quem fala? Opa! Alô, alô, Sandrinha, tudo bom, minha linda?
1: Vini, tudo bem, querido?
0: Tudo jóia?
1: O André Luiz, você conhece o André Luiz?
0: Conheço o André Luiz, o futuro... Opa, calma! O futuro... Não, calma, Vini, calma.
1: É brincadeirinha. Eu pedi a música do padre Marcelo Rossi.
0: Ah, é?
1: Noite Traiçoeira, né? O nome da música.
0: Você
1: manda pra mim, Vini?
0: Claro.
1: Por favor, um bom programa. Um bom final de tarde com chuvinha, frio. Um beijo a todos.
0: Um beijo, Sandra. Obrigado pelo carinho de sempre. A Sandra, ouvinte assídua da Rádio Mais. Um beijão, minha linda. Eu vou mandar já, viu? Com certeza o Belo e o Padre Marcelo com sucesso Noites Traiçoeiras. Um beijão, Sandrinha. Mais uma alusão. Boa tarde, Vini. Bom trabalho e uma boa semana pra você. Amém. Amém, meu amigão. Grande Sandra, ali no Tanise. Alô, Sandrão. Tudo certo por aí, meu amigo? Aquele abraço. Ótima semana pra você também, meu amigão. Deixa vocês sempre. Valeu demais e tá chegando, viu? Na sequência, já tem um sorteio da Quintinha de Ouro. Vini, eu quero ganhar. Como é que eu faço? Concorre através do WhatsApp da Mais. 3427-2325. E deixa eu mandar mais uma alusão. Alô, Maru. Grande Maru. Marujo deu risada, viu? O Maru gostou, Marujo? No post da Rádio Mais no Stories. Ouça mais FM. O Neymar que tá dizendo. Aquele abraço, meu amigão. Tamo junto, misturado. Manda mais uma alusão pra quem, Vini? Manda um beijo. Manda abraços. Oi, Vivi. Tudo bom, Vivi? A Vivi ligadinha ali do bairro de Santa Júlia. Aquele abraço, Vini. Um beijo, Vivi. Deixa eu abençoar aí também. Sempre. Alô, Reinaldo. Mandando uma alusão. Reinaldo, tá ligadinho ali da CESP. Mandando um beijo. Mandando uma alusão pra quem? Opa, pode deixar, viu? Vou mandar uma alusão pra ela, com certeza. Alô, minha linda. Ah, minha amiga... Franciele, um beijo, Fran. Um beijão, Franciele. Tá ligadinha na Rádio Mais também assim. Oi, Cíntia. Boa tarde, menino. Tudo bem com você? Como é que faço pra concorrer? Muito fácil, minha linda. Só mandar um alusão, manda o nome bonitinho e o bairro, tá bom? Já tá mandando aqui no Zap da Mais. Um beijo, Cíntia. Seja bem-vinda. Ligada ali do bairro. Ah, que legal, hein? Do Coronel, um beijo, Cíntia. Todo o pessoal do Coronel, aquele abraço. E na sequência, tá chegando sucesso com o Periclão. Daquele jeitão.
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0: episódio mais Gustavo Mioto, pedido de socorro.
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1: Ah, demais, é bom demais. Agora são 2h25, curtiu o sucesso Gustavo Mioto, Pedido de Socorro, passou também mais sucesso na Mais, Hoje Não, com o Xande Avião e o Wesley Safadão. 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Lembrando, viu? 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Então corre lá. Todo sabadão é pizza pra você na manhã da Mais, que é uma delícia. 2026 na sequência tá chegando. Belo e Padre Marcelo, Noites Traiçoeiras, e volto já com o sorteio, viu? Não sai daí.

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1: Ah, demais, boa tarde, agora são 2h31.
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5: Agora 12:39 na sequência. Maiara e Maraísa, 80 nomes. Não vai.

0: curtiu o sucesso, Maiara Maraíza, 80 nomes, e agora tem notícia pra você, deixa eu vir aqui, bonitinho. Ah, falar do Flamengo. O Flamengo é o clube com mais jogadores na pré-lista da seleção brasileira para a Copa de 2026. Ao todo, 7 jogadores rubro-negros estão na disputa por uma vaga entre os 26 convocados de Carlo Ancelotti, após bom desempenho na temporada e durante todo o ciclo mundialista. Olha só que legal, hein, rapaz? 7 jogadores rubro-negros estão na lista. Aí, olha, eu vou conversar com você, meu amigo, minha amiga. Vou contar quais são os jogadores. Tá ali, ó, na lista de 7 jogadores do Mengão, Danilo, 34 anos. Também o Léo Pereira. Ah, o Léo Ortiz, os zagueiros. Ah, também tem o lateral esquerdo, Alexandro. O meia, Paquetá, Lucas Paquetá. E também o Samuel Lino. O ponta... Ah, então pode faltar o Pedro também, né? Agora, com todo respeito, olha, os flamenguistas, ao torcedor, né? Você acha que tem condições de levar Danilo pra Copa? O zagueiro Danilo pra Copa? Nem no Flamengo ele joga, pô. Ah, não, Vini, que ele vai fazer igual o Daniel Alves na Copa, né? Que ele vai ficar ali só pra coordenar, pra cuidar do grupo. Pelo amor de Deus, você acha que não tem Casemiro pra isso? Não tem Alisson pra isso? Não tem jogador mais experiente que o Danilo? Ah, tá de brincadeira, né? Pelo amor de Deus, levar Danilo pra Copa? Alexandre também não tá jogando nada. Fala pra mim, o Alexandre tá jogando bem no Flamengo? E o Paquetá? Mas deve estar mais ou menos o Paquetá. E também Samuel Lino, que a torcida tá pegando no pé faz tempo. Agora, né? Agora há pouco que voltou a jogar um pouquinho bem. Olha, é impressionante, viu? E os jogadores aí jogando muita bola que não são nem entram na lista. Ai, ai, ai, viu? E falar no timão, o goleiro Hugo Souza, do Corinthians, vive a expectativa de disputar a sua primeira Copa do Mundo. O jogador revelou que mentaliza todo dia. Ele chega no quarto e fala, mentalizei, brincadeira. A convocação da seleção brasileira. E aguarda o anúncio oficial de Carlo Ancelotti ao lado da família. Aí o pessoal tá, pode falar assim, ah, Vini, você é clubista, do Hugo Souza você fala que tem que ir, mas jogadores do Flamengo não, ah, não, com todo respeito, olha, aqui é imparcialidade, rapaz, tem jogador muito melhor, mesmo sendo do Flamengo, do Santos, do Corinthians, do Palmeiras, enfim, tem diversos times que tem jogadores melhores do que o Danilo, pô. Alexandre, não é possível, cara. Ah, esse Carlo Ancelotti, viu? Ó, deixa eu mandar mais um alusão pra parar de entrar em polêmica. Alô, opa, deixa eu mandar um alusão especial. Alô, alô, quem fala? Oi, Rafa. Boa tarde, Vini, ótima segunda-feira. Ô, meu amigão Rafa, aquele abraço, tamo junto, hein? Aquele abração especial, ótima segunda-feira pra você também. Também a nossa amiga Mara. Oi, Marinha, tudo bem? Fala comigo.
1: Boa tarde, Vini. Tudo bem com você?
0: Tudo jóia.
1: Aqui a Mara tá aí. Vem, me coloca nas promoções que eu tô com a minha amiga aqui, Benê do Bopiranga.
0: Alô, Benê.
1: Gostaria de ouvir a música do Belo.
0: Boa.
1: Eu sou mais, muito mais. Obrigada, Vini.
0: Um beijo, Marinho.
1: Vem, me coloca nas promoções que eu tô com a minha amiga aqui, Benê do Bopiranga.
0: Alô, Benê.
1: Gostaria de ouvir a música do Belo.
0: Boa.
1: Eu sou mais, muito mais. Obrigada, Vini.
0: Um beijo, Marinho. Eu que agradeço todo o pessoal do Moarama. Ah, ele tá no Savoy agora, né, Vini? Ah, aqui, ali tá Savoy, aqui tá o Moarama ainda. Um beijo pra Benê também, todo o pessoal do Bopiranga. Aquele abraço especial, a Benê ali do Bopiranga. Um beijo, Marinha. Tamo junto e misturado. Manda mais um alusão aqui pra fazer o sorteio ainda mais. Vou tocar mais uma música. Deixa eu mandar mais um beijão aqui no Zap da Mais. Alô, alô, quem fala? Opa! Ô, meu amigão! Alô, meu amigão, alô, Fernando, tudo beleza, Fernandinho? Tamo junto, hein? Aquele abraço, valeu demais também a Larissa. Oi, Lari, tudo bem, minha linda? Tá ligada ali do bairro do Jardim Coronel. Um beijo, vindo, beijo, minha amiga, deixa eu ver vocês sempre. Quem tá mandando aulas aos 45 segundos do segundo tempo? Oi, Cida!
2: Então, o meu rádio, eu não desligo, ele fica 24 horas ligado.
0: Ah, é?
2: Na mais.
0: Que beleza!
2: Mas vocês são maravilhosos, todos vocês que trabalham aí,
0: dá
2: atenção a todos, conversam bem, se dedica a cada uma pessoa que liga, fala muito bem. Eu sou a Cida Calazans, estou ligada em vocês 24 horas.
0: Minha linda, só tenho a agradecer.
2: Tá bom, meus amores, do meu coração. tempo que André Luiz, você vive se escondendo. Não
0: cadê o Andrezão? Tá tomando tubaína. Um beijo, Cida, Cida Calazans. Minha linda, eu só tenho a agradecer. Eu pergunto pra você, meu amigo ouvinte, como é que eu não vou vir trabalhar amanhã com um áudio tão maravilhoso desse? Não só isso, mas como os diversos áudios tão incríveis aqui, tão alegres, tão animados, tantos elogios, que eu fico até sem palavras pra agradecer. Um beijo, Cida, deixa eu abençoar, minha linda, viu? Um beijão no coração, ótima semana. Até meu Jorjão. Alô, Jorjão, lá vem bomba.
3: Boa tarde, Vini. Só deu pra mandar mensagem agora.
0: Eita.
3: E o seu Corinthians, hein? Vai cair, vai cair, vai cair.
0: Não vai nada.
3: Me põe nessas promoções aí. E mais é sempre mais. Não dá pra pedir mais música agora mesmo?
0: Ô, meu amigo, pode pedir, viu? Acho que vai dar tempo. Aquele abraço, Jorjão. E vai, Corinthians. Mas tá baixo esse Corinthians, né? Eu vou aumentar ainda mais. Aquele abraço, Jorginho. Tamo junto, pessoal do Tupi. Valeu demais na sequência. Nossa, já falei tudo isso, produção. Eita, nós. Deixa eu mandar uma alusão especial aqui. Ah, mandar a música, né? Mandar um sucesso. Eu amo essa música, Cida. Você gosta dessa? É o sucesso Adrenalina. Com Belo, tá na mais. Tá bom demais, tá chegando Belo. Adrenalina.
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pode mais, curtiu o sucesso na Mais FM. Israel e Rodolfo, to play. Ora, faltando 5 para as 3. 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Alô, Leandrão, sertanejo de forró é com Leandro Reis, lá no Ponte da Baiana, dia 23, sabadão agora, de maio, que beleza, a partir das 10 da noite, tem ele. Alô, Leandrão, Leandro Reis cantando sertanejo, forró e manda ver demais. Aquele abraço especial a toda a equipe do Ponte da Baiana. Alô, Carlinha, alô, Vera, alô, Gustavo, alô, todo o pessoal do Ponte da Baiana, um beijão pra vocês, valeu demais pelo carinho. E a Carlinha mandou boa tarde. A minha convocação no meio-dia, rapaz, muito melhor do que será às 17. Sem dúvida, Carlinha. Sem dúvida nenhuma. Vai ser muito, mas é muito melhor. Ó, a gente colocou o Carlos Ancelotti ao vivo aqui na Rádio Mais, ali pertinho do meio-dia, com a convocação da seleção brasileira. Só que a gente não falou, né? A gente falou, né? Que era dessa, mas é brincadeira. A gente colocou a convocação dos anos 90, que foi muito melhor, rapaz. Aldair, o Jorginho, rapaz, Romário, Taffarel, mil vezes melhor do que essa que tá por vir aí, a partir das 5 da tarde, a convocação, assim, eu vou correr, viu, vou correr, se Deus quiser, eu vim aqui pra fazer a convocação juntinho com você, vou ver se vai dar tempo, hein. Eita, produção, tem a, ó, nossa, a agenda do vento tá cheia. Nossa, tá cheia minha agenda. Lá ele. Olha, deixa eu mandar mais um abraço especial. Opa, meu amigão Neo. O rapaz, o Neo chegou pra chegar no sorteio da Rádio Mais, hein, Neo? Aí sim, meu amigo, ele mandou a figurinha do André Luiz. Esse André Luiz tá demais, hein? Rapaz, até figurinha o homem tem. Deixa eu mandar um alusão especial pra quem? Pro pessoal do Ponte da Baiana também. Opa, já mandei um alusão especial no Ponte da Baiana. Vou mandar aquele alusão especial pro pessoal da Quintia de Ouro. Alô, Laila. Alô, meu amigão Evandro. Alô, Mária. Alô, Mária. Ah, eu já lembro das postagens que a Mara faz na rede social. Rafa, a Mara é polêmica. Alô, Evandro. Alô, Osmar. Alô, Paulinho. Todo o pessoal da Quintia de Ouro. Aquele abraço. E vamos com o sorteio, hein? Valendo o Marmitex da Quintia de Ouro. Quem será que vai levar pra casa essa Marmitex deliciosa pra retirada? Ou você pode pedir a entrega, né? A parte na Quintia de Ouro. Bora lá então, Vini. Chegando a hora da Quintia de Ouro na Rádio Mais. Bora, bora, bora, bora. Parabéns, parabéns parabéns pra quem, Vini? Parabéns pra quem? Não enrola não, Vini. Parabéns para o Marcelo do Cibratel. Parabéns, Marcelo! Alô, Marcelo no Cibratel. Final do telefone 6175. Ganhou, meu amigão. Ganhou a Marmitex deliciosa da Quentinha de Ouro. Parabéns, meu amigão. Aquele abraço, Marcelo. Ô, Marcelo não tá trabalhando, viu? Aquele abraço, hein? Tamo junto. E valeu demais pelo carinho. Pessoal, olha, muito obrigado pelo carinho. Na sequência tem muito mais sucesso, viu? Pode pedir sua música, pode pedir o seu alusão na Mais FM. Tá chegando sucesso na Rádio Mais. Opa, bora lá, hein? Já até convocar. Rapaz, vou correr, hein? Corre, menino. Eu quero ver se o Neymar vai ou não vai. Senão eu vou ter que pagar tudo ainda. Você acredita? Ai, ai, ai. Ainda bem que a tuba ainda é barata. Graças a Deus. E

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2: 5 e 9.

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0: 5:25.
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6: 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Rádio Mais, boa tarde. Rádio Mais, boa tarde pra você que está na sintonia da Mais. Vini, cadê V Maria, Vini? Cadê, rapaz? Olha, tá chegando a convocação da Copa, é? Eu vim correndo aqui na Rádio Mais pra poder fazer, olha só, essa transmissão maravilhosa pra falar pra você, né? Ah, contar tudo aqui na Rádio Mais. Qual vai ser a convocação, hein? Será que vem Neymar? Será? Vamos ver, hein? Vamos descobrir. Bora lá, o Ancelotti já tá falando, produção. Então bora lá. Bora ouvir o homem.
7: Curiosidade, muita expectativa. E antes de tudo, quero agradecer a CBF, porque para a renovação do meu contrato, agradecer ao presidente Samir, a toda a diretoria, todos os funcionários.
6: Olha, interrompendo o Ancelotti, até agora nada, Ancelotti. Fala logo, meu filho. Eu tô ansioso. Boa tarde para você na sintonia da Mais. Bora com o Ancelotti.
7: Nesse país, maravilhoso país, maravilhoso país. Outro, 4 anos. Então, muito obrigado por isto. Eu acho que morar aqui, viver
6: tá chegando a hora, tá chegando a hora.
7: Do brasileiro, do torcedor brasileiro, obviamente.
6: Será que vai animar?
7: A todos.
6: Será que não vai?
7: Que poxa. Muito bem.
6: Pessoal mandando um alôzinho. Alô, dia. Fábio. Será aqui. Que vem animar, Fábio?
7: Agradecer a todos, porque...
6: Tá agradecendo aí no Ocilote.
7: É muito, muito bonito.
6: Vamos, Ocilote!
7: Foi muito difícil escolher esses 26 jogadores. Por quê? Porque a concorrência neste país é muito, muito alta.
6: Ora, aquela de meio-dia era fake news, viu? Era brincadeira, era zoeira. Agora é sério.
7: Muita concorrência é a verdade.
6: Será que vem? Menino, nem ficou quieto.
7: Certamente que alguns jogadores que estiveram com nós neste ano não estarão contentes de...
6: Ih, já começou a desculpa. Lista.
7: Sinto muito isto, quero agradecer todos o que
6: mas já
7: estiveram
6: desculpa.
7: Com nós outros neste ano, também o que não estiveram e que fizeram um trabalho fantástico, um esforço fantástico para estar nesta lista. Creemos que é uma lista que pode desenvolver um futebol de qualidade.
6: Vai logo, meu filho.
7: Para a seleção, feito com... lo que siempre creemos, con un espíritu colectivo extraordinario.
6: Está enrolando mucho.
7: Boa actitud, con concentración y con disciplina.
6: Muy
7: bien. Es la lista perfecta, no es la lista perfecta, estoy cierto de esto.
6: Ah, no.
7: Pero tengo que decir que não vai ganhar a Copa do Mundo ou a equipe perfeito.
6: Nossa, o parceiro é lá em cima, né? Impressionante. Quem está assistindo pela
7: acho
6: TV...
7: Acho que pode ganhar a Copa do Mundo o equipe mais resiliente. Queremos ser o equipe mais resiliente do mundo.
6: Bora lá.
7: Para tentar de ganhar a Copa do Mundo. Eu não tenho medo de dizer que podemos ganhar a Copa do Mundo, porque
6: tá bom.
7: Sei perfeitamente que é uma expectativa muito alta, mas uma expectativa alta te mete mais motivação. E a motivação é um aspecto muito importante para preparar essa Copa do Mundo.
6: Acho que vai, hein? Ih, respirou, com seu nariz.
7: Recebi... muito aqui, meu conselhos.
6: Filho. É conselho, bom.
7: Muito.
6: Todo mundo pedindo Ney.
7: Sim. Periodistas, opinionistas, influencers, cantantes, jogadores, ex-jogadores, em toda parte do mundo, porque ia a Europa com o avião e o piloto me dizia: quem vai convocar? Então, agradeço a todos, mas tenho sinceramente que dizer que...
8: Neymar vai ser convocado ou não vai hoje, hein? Na expectativa aqui, ó.
7: O trabalho feito para a comissão
6: que vai, André?
7: Durante um ano foi um trabalho muito, muito bom. Feito com competência, primeiro, com seriedade, com profissionalidade e com paixão também. E eu acho que eu tenho todas as informações possíveis para fazer uma lista com menos erros.
8: Neymar vai ser convocado ou não vai hoje, hein? Na expectativa aqui, ó.
7: Quero ser arrogante e dizer que sou a pessoa mais indicada para tomar essa decisão. Pero, como disse, agradeço a todo o mundo por os conselhos.
6: Valendo uma tubaína.
7: outra... Nada más, empezamos con la lista porque... es un povo muito curioso.
6: É agora!
7: Goleiros.
9: Vai.
7: Empezamos. Alisson, Liverpool. Ederson, Fenerbahçe.

0: expectativa. Será que vem? Será que vem o Souza? Olha aí, vamos ouvir.
1: Everton Grêmio.
0: Everton do Grêmio?
1: Defensores, Alexandro, Flamengo. Bremer, Juventus. Danilo, Flamengo. Douglas Santos, Zenit. Gabriel Magalhães, Arsenal. Ibáñez, Al Ahly. Leo Pereira, Flamengo. Marquinhos, PSG. Wesley, Roma. Meio-campista, Bruno Guimarães, Newcastle. Casemiro, Manchester United. Danilo, Botafogo. Fabinho, Al Ittihad. Lucas Paquetá, Flamengo. Ahora viene lo bonito. Atacantes. Hendrik Lyon. Gabriel Martinelli, Arsenal. Igor Thiago, Brentford. Luis Enrique, Zenit. Mateus Cunha, Manchester United. Neymar Junior, Santos.
0: Perdi a tubaína. Calma, meu povo, calma. Seguindo. Deixa o homem falar. Pô, tá até o Luciano Huck, né? Já começou a festa agora.
2: Tem mais dois.
0: Tem mais dois?
2: Mais três.
0: Mais três? E decide aí, meu filho.
1: Seguimos.
0: Olha,
1: seguimos.
0: Olha aí. Seguimos. Vamos momento. Ouvir.
1: Rafinha, Barcelona. Ryan, Bournemouth. Vinicius Junior, Real Madrid. Obrigado.
0: É isso. É isso, meu povo. Rapaz, está feita a convocação brasileira. Seleção brasileira, olha, e o que, que você acha, hein? Você acha que foi justa a convocação? Tem jogador que você traria? Tem jogador que você ficou... Falou, como é possível? E tem áudio aqui? Opa, calma, meu filho. Já foi. Agradecimentos ali, todo mundo se abraçando. Vamos ouvir aqui os áudios.
3: Ah, vai, Brasil! Na expectativa, o Neymar vai ser convocado. Vai ou não vai? Vai ou não vai?
0: Ah, meu Deus do céu! E vamos com a convocação. Tá feita a convocação. Goleiros. Alisson, do Liverpool. A Ederson, Fenerbahçe. O Everton, do Grêmio. Alexandro, Flamengo. São já os laterais. Alexandro, Bremer, Juventus. Quando é defesa, né? Bremer, Juventus. Danilo, do Flamengo. Douglas Santos, do Zenit. Gabriel Magalhães, Arsenal. Ibanez, Al-Ahly, lá da Arábia Saudita. Léo Pereira, do Flamengo. Marquinhos, Paris Saint-Germain. Wesley, Roma, aí defensores laterais, tá bom? Meio campo, meio campistas. Bruno Guimarães, Newcastle. Casimiro, Manchester United. Havia o Danilo também, do Botafogo. O Fabinho do Al-Ittihad, lá da Arábia também. O Paquetá, faz a lucida do Paquetá aí, hein? Do Flamengo. Agora, Endrick, do Real Madrid, retornou pro Real. Endrick. Martinelli, já os atacantes. Martinelli, Arsenal. Igor Thiago, do Brentford, na Inglaterra. Luiz Henrique, do Zenit, lá da Rússia. Luiz Henrique. Matheus Cunha, Manchester United, na Inglaterra. Menino Ney, perdi a tubaína. Neymar, do Santos. Vini Júnior, meu xará, rapaz. É, do Real Madrid. Rayan. Rapaz, esqueci o time do Rayan. Lá da Inglaterra. Olha também o Rafinha do Barcelona. Tá aí feita a lista. Convocados. Os jogadores, 26 jogadores brasileiros para a Copa. E o André deve estar me zoando, com certeza.
3: Perdeu a tubaína, hein?
0: Perdi.
3: Neymar na Copa do Mundo 2026 e o Brasil vai ser hexacampeão.
0: Vai.
3: Porque
0: vai,
3: dessa vez Neymar vai ter sorte.
0: Vai. É isso, pé frio, Vini, pelo amor de Deus. Vou torcer pra ser campeão, claro. Quem tá mandando um alusão aqui no Zap da Mais? Alô, Gabriel Moura. Fala, Gabriel.
4: Fala, Vini, boa noite. Tô aqui com você também, esperando essa convocação do Neymar.
0: Menino Ney, hein, Vini? Menino Ney.
4: Neymar e Hendrick. Tem que ir, hein, meu amigo? Tô aqui esperando junto com você. Abraço.
0: Grande abraço, Gabriel Moura, do Jardim Regina. O menino Ney foi convocado, mas eu falei no começo do ano. A força que eles estavam fazendo pra levar o Neymar. Tá aí, convocado. Vai jogar.
5: Sabe como, né, Vini? Meu, tem televisão, eu tô acompanhando a Rádio Mais.
0: Minha Rádio Mais.
5: Eu tô em outra casinha aqui que tem a Alexa. Tô pegando a Rádio Mais pela Alexa.
0: Olha?
5: Alexa, Alexa, sei lá. Alexa. Você é o cara, Vini.
0: Ô, meu amigão, aquele abraço, grande Fidelis. E vai Corinthians, né? No meio da convocação, vai Corinthians. Ô, meu amigão Fábio, me mandou dois áudios aqui, deixa eu ver. Pessoal participando.
6: É agora, Vini, é agora, o Vini da Mais. Neymar, vai ou não vai?
0: E foi, lá ele.
6: É isso aí, Neymar, tá a parada, malandro. Falei pra você, Vini, bora que bora. Esse, o Hexa vem.
7: Aô! Poder.
0: Será que vem o Hexa, Fábio? Tamo junto, meu amigão. O pessoal tá comentando aqui no Zap da Mais. Vini, ó, quem que você não gostou? Quem que você não convocaria? De primeira aqui, ó. Rapaz, até rolando a rede social aqui. O Everton. O que que o Everton fez pra ser convocado? Não é possível. Pelo amor de Deus. Outro aqui também que é o Paquetá. Eu nunca que levaria o Paquetá. O Everton também. Fabinho lá no Al-Ittihad. Al-Ittihad, meu filho. Não joga nem do Brasileirão. Convocado. Convocado pelo Ancelotti. E perdi a tubaína. Oi, Sandrinha.
8: Ué, vocês estão fazendo programa à noite agora?
0: Acompanhando.
8: Você sabe que eu sou ligada nessa rádio mais 24 horas, né?
0: Sempre.
8: Aí tô lá na cozinha lavando louça, vejo o Vini falando. Eu falei, será que o Vini vai fazer programa à noite? Brincadeirinha, Vini, programa de rádio.
0: É rádio, Vini. É rádio mais.
8: Um beijo a vocês, boa noite.
0: Um beijo, minha linda, e boa noite pra você também. Um beijo, Sandrinha. Sandrinha, você tá feliz? A Sandrinha é cientista. Tá feliz, Sandrinha? O Neymar vai pra Copa. Menino Ney na Copa do Mundo. E aí, hein, rapaz? É bom jogador, mas será que vai aguentar? Rapaz, não pode sair à noite, Neymar. Não vai sair à noite, menino Ney. Agora? Eita, tranquilo. Valeu, produção. Produção maravilhosa. É a minha amiga Ana digitando. Oi, Aninha.
8: Certeza.
0: E a Sandrinha mandando mais um alô.
8: Certeza. Santista. Família Santista quase
0: roxa.
8: Toda.
0: Um beijo. Ah, cadê a figurinha? Rapaz, cadê a figurinha? É verdade, André. A produção mandou, Vini, cadê a figurinha do Neymar? Não tem. Não tem figurinha do menino Ney. Impressionante. Até tem do Rodrigo, mas não tem a figurinha do menino Neymar. Alô, Panini. Cadê a figurinha do Neymar? Cadê, hein? Cadê?

0: Oi, Aninha. Ah, ela falou. Ficaram com medo de deixar o Neymar de fora. Então tá aí. Será, Aninha? Será que ficaram com medo de deixar o menino Ney de fora? Rapaz, o lado contrário ia ser muito forte, você acha? A pressão ia ser muito grande em cima do Carlo Ancelotti. Ele falou que já foi, assinou o contrato até 2030. Ancelotti na seleção até 2030. Ou não, né? Vai dependendo do que for na Copa. Se for tão ruim na Copa, às vezes manda embora. Oi, Aninha, que faça alguma coisa útil. Não fique só caindo, dando piti no campo. Ou não, né? Vai dependendo do que for na Copa. Se for tão ruim na Copa, às vezes manda embora. Oi, Aninha, que faça alguma coisa útil. Não fique só caindo, dando piti no campo. Tomara que jogue bola, né? Pelo amor de Deus. E pare de ir pra Mangaratiba, Neymar. Vai pra Copa, meu filho. Vai lá na terra do tio Sam e joga muito. Joga, Neymar. Vai pro México. Tem cada comida gostosa, né? Lá no México. Estados Unidos tem muita comida gostosa, né? Eu sou mais do México. Canadá... O que será que tem de bom no Canadá? Será que tem chocolate quente? Será que tem chocolate gostoso lá no Canadá? O pessoal tá mandando alô, Vini, que o Everton tá fazendo na seleção brasileira? Também não sei. Não sei o que o Everton tá fazendo na seleção brasileira. Até agora não entendi. Aquele abraço, meu amigão Márcio. Tá ligadinho na rádio, mas também a Ivan. Oi, Ivani. Alô, Vini. Tá confiante com o Brasil na Copa? Um pouco. Tô um pouquinho. Vai jogar contra a Escócia? Ah, o primeiro jogo do Brasil na Copa. Vou passar agora pra você. Ah, oi, Lucimara. Bora, bora, menino Ney. Bora, bora, né? Vamos ver se faz alguma coisa. Vamos ver o primeiro jogo do Brasil na Copa. Quem será que o Brasil vai pegar na Copa, hein? Grupo C do Brasil, Brasil e Marrocos, dia 13. 13 do 6, rapaz, hein? Ó, tá chegando, hein? Mês que vem, tá chegando a Copa, Brasil e Marrocos, dia 13 do 6, às 19 da noite. 7 da noite, pra ficar mais preciso, né? Pra você que tá em casa, tá no carro, tá ouvindo a Rádio Mais, muito obrigado pelo carinho. Opa! Brasil e Haiti, o segundo jogo do Brasil, Brasil e Haiti, dia 19 do 6. Às 21h30, o pessoal já vai estar em casa. Muitos já vão estar em casa, né? Tem muita gente que trabalha noturno também, né, rapaz? Mas o pessoal vai... Sempre tem uma TVzinha ali, sempre tem a Rádio Mais pra poder curtir, né? Ouvir o placar do jogo, pelo menos. Segundo jogo, Brasil e Haiti. Ah, o terceiro jogo, Vini, pro Brasil garantir a classificação. Escócia e Brasil, no Grupo C. Rapaz, dia 24 do 6, mês que vem, às 7 da noite. O produção tá falando... Olha, pode botar. Opa, então vamos colocar lá
1: Copa,
0: ele.
1: Vini. Vai ser bom demais, porque o holofote vai estar em cima do Ney. Tá todo mundo feliz. Tá todo mundo feliz. É o Neymar, não é?
0: É o Neymar.
1: Cadê o quê? Cadê o Neymar?
2: Oxi.
1: Cadê o Neymar? Oxi. Um abraço, Vini. Bom descanso pra todo mundo aí. Até amanhã.
0: Grande abraço, Andrezão. Aquele abraço. Um beijão pra toda a família aí, tá ligadinha na Rádio Mais. Um beijão pra Lucimara também. Pessoal, eu posso ir pra casa? Você acha que eu vou pra casa, pessoal? Vocês vão ficar em ótima companhia aqui das músicas lindíssimas da Rádio Mais. Já falei pra você onde que o Brasil vai jogar. Brasil vai jogar, rapaz, lá nos Estados Unidos, no México e também no Canadá. É Copa do Mundo, é Mais FM. Pessoal, muito obrigado pelo carinho de todos. Você que acompanhou essa convocação aqui, o Carlo Ancelotti. De manhã foi uma, agora foi outra, agora foi oficial, tá bom? Olha que todos tenham uma semana maravilhosa, uma excelente noite. Fique com Deus, até a próxima. Valeu, fui! Na sequência tem sucesso chegando pra você. Deixa eu mandar essa música linda. Fernando Sorocaba, sucesso, deixa eu amar você. Beijão, valeu, fui!
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0: 6:31.
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0: 71. 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

0: 7:33.
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3: 7:38.

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0: 8:31.
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4: 8:35.

0: Se você estiver com a pessoa que você ama, com alguém da sua família, abraça agora e diga pra essa pessoa o quanto você ama ela.
1: Não tem jeito, né?
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1: Boa noite para você que nos acompanha em todo o país. Segunda-feira, 18 de maio de 2026. Vamos ao destaque do dia, ciência e tecnologia. Em São Paulo, o presidente Lula anuncia novos investimentos no Cirus, que funciona como um super microscópio de alta precisão. Será ampliada a capacidade brasileira de pesquisa em áreas estratégicas como saúde, energia e novos materiais.
2: Qualquer quantidade de milhões que nós colocarmos é muito pequeno diante da quantidade de milhões que isso aqui vai render para o futuro da sociedade brasileira.
1: E ainda a Petrobras anuncia 37 bilhões para São Paulo até 2030. O investimento vai gerar cerca de 38 mil postos de trabalho diretos e indiretos. Além do refino, os recursos serão aplicados também em gás natural, energia renovável e na expansão do Porto de Santos. Pablo Mundim.
3: Projetos que aumentam a soberania e diminuem a dependência do país de crises externas.
4: Novidades sobre o novo Desenrola Brasil.
1: Ministério da Fazenda lança calculadora que permite simular valores para pagamento da dívida com melhores condições.
4: E a partir de agora, a renegociação pode ser feita também em uma das 10 mil agências dos Correios.
1: Hoje, na apresentação da Voz do Brasil, eu, Mariana Jungmann e Luciano Seixas.
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1: Investimentos em exploração e produção de petróleo.
4: E ampliação da capacidade de processamento dos derivados, como diesel, nas refinarias.
1: Sem esquecer da transição energética, apostando em cadeias mais limpas e sustentáveis.
4: A Petrobras anunciou hoje um pacote de investimentos de 37 bilhões de reais no estado de São Paulo.
1: O presidente Lula esteve no evento na refinaria de Paulínia, que terá sua capacidade ampliada.
3: A refinaria de Paulínia, no interior de São Paulo, é a maior da Petrobras. Sozinha, a Replan abastece 30% do território brasileiro e seu faturamento representa cerca de 1% do produto interno bruto do país. Estrutura que deve crescer ainda mais com o pacote bilionário anunciado pelo presidente Lula. Até 2030, a Petrobras vai investir 37 bilhões de reais no estado de São Paulo. Do total, 17 bilhões serão destinados ao setor de refino e só na Replan serão 6 bilhões de reais em novos projetos. Com isso, a refinaria será capaz de processar 460 mil barris.